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8: 8:04.
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1: Muito bem, gente, amiga, estamos de volta por aqui com o nosso programa Radar 104, aqui pela programação da sua rádio Sama1 FM, hein? Hora certa pra você, 20 horas mais 5 minutos em Cacoal e toda a região, hein? Muito obrigado pelo carinho da sua audiência, muito obrigado pela sua companhia. E por aqui vamos seguindo o nosso programa até as 22 horas. Olha só, gente, oportunidade de emprego pra você, viu? 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Hora certa para você, 20 horas mais 7 minutos. E vamos seguindo por aqui de mais música. Chegando por aqui, Meiga Senhorita com Zé Geraldo.

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0: coisa boa. Obrigado, Badu.
1: Que isso, meu, que DVD.
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1: 8h31.
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11: 8:37.
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1: Muito bem, gente, estamos de volta por aqui com o nosso próximo bloco, né? Do programa Radar 104. Ô, gente, hora certa para vocês, 20 horas mais 39 minutos. Eu queria fazer um comunicado aqui, porque foi perdido todo uma carteira, né, contendo todos os documentos em nome de Sidney Oliveira do Carmo, tá bom? É, se porventura você encontrou ou encontrar, entrar em contato aí, né, com a central do moto aplicativo Rondônia pelo telefone 699-9299-4454. É, foi perdido aí nas proximidades aí da Avenida Porto Velho, próximo à Caixa Econômica, com a 2 de junho, nessas proximidades, viu? Está em nome de Sidney Oliveira do Carmo. Então, se alguém encontrou ou encontrar, entre em contato aí com o moto aplicativo Rondônia pelo telefone 699-9299-4454. E vamos seguindo por aqui, trazendo mais música para você, muito mais sucesso no seu rádio, viu? E olha só, gente, eu também quero aqui dar uma outra notícia boa para você, né? Que está procurando um trabalho e surgiu em Cacoal uma oportunidade de trabalho para você trabalhar em uma das empresas que melhores são uma das melhores do Brasil, né? 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E olha só, gente, 20 horas mais 41 minutos e vamos seguindo por aqui, trazendo mais sucesso para você, tocando mais música. Mas antes disso, quero abraçar aqui a minha amiga Milta, Dona Milta, lá do bairro Josino Brito, está ligadinho aqui na nossa programação. Abraçar aqui também o nosso amigo Lorival do Moto Aplicativo Rondônia, juntamente com a sua esposa e a sua filha, né? Com toda a família ouvindo o programa Radar 104 aqui na Samaúma FM. Vamos de música, chegando por aqui, Cássio e Marcos, Bola de Neve.

0: Valeu!
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2: Hora certa para você, 20 horas mais 45 minutos.

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8: 9:04.
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1: Muito bem, gente amiga, estamos de volta com o nosso programa Radar 104 aqui pela programação da sua rádio Samaúma FM, hein? Muito obrigado pelo carinho da sua audiência. Hora certa para você, 21 horas mais 5 minutos em Cacoal e toda a região. Você pode mandar a sua mensagem no WhatsApp pelo 3443-1006. Vai mandando o seu alô, pedindo a sua música, que vamos tocando aqui na programação com muito carinho, viu? Vamos de música, chegando por aqui, Miozinho do Goiás.

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1: 9:31.
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4: 9:35.
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4: 9:37.
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1: Muito bem, gente, estamos de volta por aqui com o nosso último bloco do programa Radar 104. Eu fico por aqui. Tenham uma excelente noite e até amanhã. Fiquem todos com Deus e até amanhã. Vou indo nessa, gente. Tchau, tchau. Um abraço a todos vocês e até amanhã.

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2: 5h58.
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14: 6:07.
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0: Bom dia, amada cidade, querida amada de cidade de Cacoal. Hoje nós estamos aqui nessa quarta-feira, dia 22 de julho, acabando, já estamos acabando o ano já também, né? Já, quando entrou em julho é que o ano já está no fim já.
1: Bom dia Cacoal, bom dia João, bom dia Dailton. Eu falo assim, depois do meio do ano, parece, não tem no sítio, fala o caboclo, fala assim, quando você vai pegar uma galinha caipira para fazer pro almoço... Uhum. Você pega ela no começo, que tá passando perto do sexto. Passou da metade, você tá vendo ela, mas não pega mais ela, né?
0: Falando que a linha
1: é caipira... tipo o ano já tá indo, né?
0: Falando que a linha caipira, depois você me lembra, que eu tenho um negócio de galinha caipira falar contigo. Ainda bem que você falou, minha sogra já me falou umas duas vezes.
1: Pra rapaz, falar ela deve ter falado assim, para pro João passar e pegar a galinha
0: caipira. É, fazendo uma coisa parecida.
1: E eu achando que ela não, tinha, não ia me dar mais galinha caipira,
0: não. Hein? Mas aí o Adailton não foi pescar ainda esse ano, hein?
1: É, não foi.
0: Por isso que ele tá desse jeito.
1: E quando o Dailton vai, a gente reza aquela oração, que ele pega um peixe grande para não precisar mentir na volta.
0: É. Né?
1: Muito bem. Mas... agora 6 horas e 12 minutos na Rádio Samaúma, no programa Bom Dia Cacoal. Nós começamos o programa hoje, né, João? Em nome do Pai, do Filho e do Espírito Santo.
0: Amém.
1: E como é bom estar com vocês, sempre lembrando, né, João? Pode participar lá pelo aplicativo da Rádio Samaúma, também pelo 3443-1006, falando o nome de onde você está. Eu tenho certeza que o João Paulo, meu filho, hoje, o pessoal do IF começa a estudar hoje, né? O pessoal acorda cedo, 5 horas já está acordado, preparando um cafezinho, 6:30 está no ponto de ônibus. Deus abençoe você, meu filho, a todos que hoje começam mais essa jornada de estudo, né?
0: Vamos começar desse jeito e começa o batidão, depois para a vida está preparado.
1: O conhecimento é muito bom. Chega 6:30 da tarde todo dia o povo, né? Mas que Deus abençoe esse povo, esses estudantes, livre de todo perigo, né? Nas estradas, de ônibus e tal, né? Mas que o Senhor esteja presente na vida deles. Então, João, agora 6:13. E como é bom estar, né? Sim. Mais uma vez, estamos esta semana em nome da Casa de Acolhida São Camilo, sempre refletindo o Evangelho do dia que a Igreja Católica nos propõe na sua liturgia diária. E sempre lembrando, nós refletimos a palavra, ao menos o propósito do João, né? E minha também, né, João? João Funk, João Luiz, o Dail também. Nossa proposta é sempre refletir pra gente, olhando pra gente. Olhar para os outros é fácil, não é, João?
0: Ah,
1: olhar para a sua vida é fácil, eu olhar. Mas quando eu olho para mim, rapaz, refletir a palavra de Deus, aí o negócio pega. Eu falo, rapaz do céu. Então esse é o convite que temos para cada um de vocês, né? Para esse olhar e possamos refletir, possamos ser cada dia pessoas melhores e possamos ter também um dia abençoado hoje, né, João? Lembrando nossos queridos padres, né? Sempre rezando por eles, né? Nosso padre Jones, Padre Carlos, Padre Rodrigo, tá ficar uma semana com a gente na paróquia agora, né? Você foi na missa domingo?
0: Não fui.
1: É domingo.
0: Foi
1: na comunidade, né? É, o Padre Rodrigo tá com a gente, ele seja bem-vindo, Padre, essa semana com a gente aí, ajudando o Padre Carlos tirar uma semaninha para descansar, né? Que Deus abençoe ele também. Muito bem. João, vamos de música então, pedindo Espírito
0: vamos.
1: Santo, já para acalmar nosso coração. E hoje o Evangelho vai ser qual o evangelho hoje, João?
0: Hoje o evangelho, ele vem falar sobre Maria Madalena. Hoje é o dia, hoje o santo dia, Santa Maria Madalena.
1: É a primeira testemunhar na ressurreição de Jesus, né?
0: Isso, né?
1: Hoje vai narrar esse evangelho pra gente.
0: E quando a gente, esses dias mais de santos assim, a gente geralmente é o evangelho de João, né? Deixa eu ver aqui, é João capítulo 20.
1: Já pode colocar do lado ali. Ô João, aproveitando, mandar um abraço aí pra Vera Lúcia, lá do Novo Cacoal. Bom dia, Vera Lúcia, Elisete, lá do Cinturão Verde. A Mirta também, do Josino, sempre com a agenda do Hamilton.
0: O Raimundo também, sempre escutando.
1: Ah, o Raimundo sempre.
0: O seu sogro, o seu João, também, sempre
1: tá na escuta.
0: O pessoal lá da Fundiária, da linha 6 ali.
1: O pessoal do Goiás também sempre tá ligadinho aqui, né?
0: Ah, é. Muito obrigado.
1: Mas tempo que a gente não tem um alô internacional, né? Em vez em quando o pessoal, tô aqui no céu, onde... Mas, né, o pessoal viaja e tá ligadinho na Rádio Samaúma.
0: Justamente.
1: Muito bem. Então vamos de música do Espírito Santo para já nos preparando para essa palavra de hoje.

0: Então, meus amigos, voltando, agora vamos nos preparar para a leitura de hoje, que é uma leitura meio grande, tá, João? Então vamos ter que ter um tempinho a mais, tá bom? Podemos já entrar com a aclamação, você queria falar mais alguma coisa?
1: Não, somente vamos preparar nosso coração e nos abrir a palavra, né, João? Esse importante abertura do nosso coração, da nossa mente, para essa palavra que alimenta, né, nos dá coragem e nos dá um sentido, né?
0: Justamente.
1: Uma direção sempre a seguir.

0: Quem tem Deus no coração é quem escuta a palavra, né? A palavra é que nos direciona a Deus. Proclamação do Evangelho de Jesus Cristo segundo João.
1: Glória a vós, Senhor.
0: João, esse evangelho de hoje, ele começa João 20, 1, 2, e depois vai para o 11 ou 18. Por isso que ele dá um corte no meio ali e dá a entender que parece que foge um pouco do contexto, mas não é, tá?
1: Tá certo.
0: No primeiro dia da semana, Maria Madalena foi ao túmulo de Jesus bem de madrugada, quando ainda estava escuro, e viu que a pedra tinha sido retirada do túmulo. Então ela saiu correndo e foi encontrar Simão Pedro e outro discípulo, aquele que Jesus amava, e lhe disse: tiraram o Senhor do túmulo e não sabemos onde colocaram. Aqui pulamos lá para o versículo 11. Maria estava ao lado de fora do túmulo chorando. Enquanto chorava, inclinou-se o olho para dentro do túmulo. Viu então dois anjos vestidos de branco sentados onde tinha sido posto o corpo de Jesus, uma à cabeceira e outro aos pés. Os anjos perguntaram: mulher, por que choras? Ela respondeu: levaram o meu Senhor e não sei onde o colocaram. Tendo dito isso, Maria voltou-se para trás e viu Jesus de pé, mas não sabia que era Jesus. Jesus perguntou-lhe: mulher, por que choras? A quem procuras? Pensando que era o jardineiro, Maria disse: Senhor, se foste tu que o levaste, diz-me onde o colocastes e eu irei o buscar. Então Jesus disse: Maria. Ela voltou e exclamou em hebraico: Rabuni, que quer dizer mestre. Jesus disse: não me segures. Ainda não subi para junto do Pai, mas vai dizer aos meus irmãos: subo para junto do meu Pai e vosso Pai, meu Deus e vosso Deus. Então Maria Madalena foi anunciar aos discípulos: eu vi o Senhor, e contou o que Jesus lhe tinha dito. Palavra da salvação.
1: Glória a vós, Senhor.
0: Então, João, esse dia de hoje é dedicado a Maria Madalena. Na Bíblia fala que era uma pecadora, uma prostituta, e que se converteu e se colocou a serviço de Jesus. E ela tem uma importância tão grande que ela foi, nessa narrativa aqui, ela foi uma das primeiras aí ao túmulo a ver que Jesus já tinha ressuscitado, a encontrar com Jesus, e que o que nos traz esse evangelho é muito assim, muitas questões que poderíamos trazer para a nossa vida, né, João? Para nós, assim, né? Maria Madalena, nós já sabemos que foi uma grande santa. Uma pessoa que se entregou totalmente ao Senhor, né? Uma que podemos dizer que poderia dizer que Maria Madalena era uma das apóstolas, não foi, mas era apóstola dos apóstolos, né? Esteve na ressurreição, esteve na crucificação, esteve nos momentos mais difíceis. Então sempre tem essa narrativa de que Maria Madalena estava muito próximo, né? A todos os momentos, né? Na cruz, né? A narrativa fala que Maria Madalena também estava ali aos pés da cruz, né? Então, o que podemos trazer para a nossa vida a história desta mulher, João? O que nos leva, assim, a tê-la como santa? O que podemos dizer, assim, Maria Madalena, essa é Maria Madalena que eu posso, que eu vivo nesse pecado, eu posso me converter, o que eu posso fazer?
2: A primeira coisa, né, João, fica claro que não importa a condição que você está, o que você esteve. O que importa é você buscar a Cristo, buscar a Jesus, o que ela fez na sua conversão, né? O primeiro passo, olhando para mim, é fácil a gente condenar as pessoas. Não devemos condenar ninguém, porque Deus é... Jesus é a forma mais... Eu falo assim, como se fosse um diamante, mais pura de amor, onde perdoa, acolhe e chama para ser uma nova pessoa. Então, logo no início a gente comentando que Santa Maria Madalena foi a primeira testemunha da ressurreição de Jesus, porque quando a notícia se espalhou, ela já estava ali chorando, né? Preocupada: onde está o meu Senhor? Diante deste fato, o que, que, a gente, o que, que, a gente, que a gente vê na, nesse evangelho é a experiência da ausência de Jesus na sua vida, né? Podemos trazer para nós também. Então Maria Madalena teve a experiência da ausência e depois a experiência do encontro com Jesus. Mesmo que no primeiro momento ela, olhando, Jesus estava atrás dela, né? Porque choras, e ela confundiu, né, com o jardineiro e respondeu: ah, não, porque Jesus, levaram o Senhor para algum lugar, não sei onde é. E triste naquele momento. E o que podemos trazer para nós hoje também, então ela teve essa experiência da ausência e deu logo em seguida a experiência do encontro. A experiência, e é algo que podemos trazer para nós hoje também. Porque muitas vezes Jesus está próximo da gente, a gente se sente sozinho, mas ele está do lado. Às vezes até confundo, né? Entre aspas, até com o jardineiro, confundo e tal, mas Jesus está próximo. Jesus nunca se afasta da gente. Porque muitas vezes a gente tem amigos, né, em depressão, né, a gente tem conhecidos que falam: mas o que está acontecendo? E às vezes Cristo está do lado e a pessoa não consegue enxergar. Ela enxerga como se fosse outra pessoa, mas não Jesus. Jesus está ali. Vamos, você consegue. E na nossa vida é assim também, né? Quantas vezes a gente não se sentiu sozinho? Quantas vezes a gente olha para o lado e se sente sozinho? Mas Jesus está com a gente, Cristo está com a gente. Mas na condição de escuridão que está o meu coração, não é Jesus que se afasta. Eu me afastando dele, eu me sinto perdido. Isso, eu estava conversando com meu filho esses dias sobre isso. Falei: quando está tudo bem, se a gente não se cuidar, a gente vai se afastando das coisas de Deus, né? Ah, eu estou bem. Um exemplo, assim, de vida pessoal: eu estou bem profissionalmente. Ah, se eu falar assim, eu quero ir para São Paulo amanhã, eu compro a passagem hoje, mesmo que seja passagem de carro e avião, mas eu vou, nem me faz falta. Nossa, eu tô, né, estou com dinheiro, cheio de amigos em volta de mim, né, nas minhas festas e tal. E tudo isso a gente pode se enganar e se afastar desse Cristo, se afastar da Eucaristia, se afastar da missa dominical. E de repente, a hora que eu me afastar da minha comunidade, e de repente eu olhar e me sentir sozinho, me sentir na escuridão. Por isso temos que ter esse zelo e cuidar da nossa vida, é passo a passo, e nunca se afastar de Jesus. E não se afastar de Jesus, na minha experiência pessoal, é não me afastar da minha comunidade, naquilo que eu posso ajudar também na minha comunidade. E outra coisa importante, não parar de dar testemunho desse Deus. Porque viver dentro da missa no domingo é uma coisa, dentro da minha comunidade no culto, né, no sábado, no Itália, é uma coisa dentro da igreja. Mas fala assim, a missão está fora do culto, está fora da missa. E a pergunta que eu faço para mim sempre: como que, no que estou sendo missionário? Esses tempos, preparando até uma catequese, eu dou catequese para jovens adolescentes, e preparando no catecismo da Igreja Católica, eu não me recordo agora o artigo, mas ele fala assim: não tem como ser cristão se você não for missionário. O primeiro chamado seu, reconheço Jesus na minha vida, mas a resposta para isso é eu ser missionário. Não tem como eu falar, eu sou cristão, eu sou católico, se eu não tenho a questão missionária no meu coração. Ou seja, de expandir a boa nova, esse Jesus que eu conheci, esse Jesus que mudou minha vida, esse Cristo que me dá força. Não estou falando que a gente é perfeito, né, João? Se falar, esses dias uma pessoa falou para mim: João Luiz, até ontem falou, essa pessoa só não falou mal de você. Eu falei: porque não me conhece. Se me conhecesse, eu falava: João Luiz também, e tal. Né? Que, que às vezes a gente vê, mas não conhece o coração de cada um. A pequenez de cada um a gente não conhece, né? Então, nesse sentido, a gente tem que ser missionário. E outro aspecto também, né, João, nessa experiência que Maria Madalena teve, da ausência de Jesus, quando a gente fala assim, a experiência da escuridão e da luz. Naquele momento do coração contrito, triste, mas no segundo momento, ela reconhece Jesus, né? Então esse convite para nós também. E outro ponto importante também desse evangelho, que a ressurreição, Jesus morreu por nós, e é importante termos isso em mente, com a ressurreição você não retorna, ele não retorna lá atrás com a vida, não. A ressurreição é a porta nova que se abre, né? Cristo, então, a ressurreição não é um retorno ao passado, é uma abertura para o futuro, onde ele vence a
0: morte.
2: Morte. Até no canto final hoje, depois, a gente vai ouvir essa música que fala que Jesus venceu a morte. Morte, onde estás tu? Porque Cristo ressuscitou. Então, essa mensagem principal. E nós somos cristãos hoje porque Jesus cumpriu tudo que ele falou. E principalmente o ponto ápice que ele ressuscitou. Desceu a mansão dos mortos pelos nossos pecados e ressuscitou por cada um. Por você, por mim. E às vezes na reflexão da gente, né, João? A gente faz uma reflexão assim sobre Cristo em nossa vida. A gente chega a ficar até com vergonha, né? Fala assim, será que eu mereço tanto? Né? Mas Cristo é aquele que tem aquele olhar misericordioso por cada um de nós. E nos convida a olhar para frente. E com certeza Cristo, como me convida hoje, o João, o Adailto, hoje, nos convida a olhar para frente. Olhar para Cristo, ao sentido do céu, e com isso, alimentados com esse caminhar, possamos ser também setas, né? Através dos nossos testemunhos, de indicação aonde está o céu. Mais alguma coisa, João?
0: Não, muito bem explanado.
2: Né? Então que Deus nos ajude. Só aproveitando também, o Raimundo até mandou o WhatsApp aqui, falou assim que o Adailto, ele é pescador e ele não mente.
0: Não, o Adailto não.
2: Eu falei, o Raimundo, ele falou, não, ele só fala a verdade.
0: A única vez que o Adailto mentiu foi o dia que ele mentiu.
2: É, só essa vez, né?
0: Só.
2: Diz que ele é pescador de peixe e de homens.
0: Nunca mais mentiu.
2: Então tá bom. Mas tá bom, gente, nós estamos
0: O Adailto já estava falando aqui que já está há 13 anos aqui na Rádio Samaúma, né, Adailto? Como que o tempo passa, né? Eu lembro da Adailto quando eu via lá na Rádio Rondônia. Aqueles cabelão assim, sabe?
2: Disco ele era vinil.
0: 20 anos na Rádio Rondônia. Então você trabalhou com jornalismo a vida toda, com rádio. Que legal, né? Também com essa voz aí de... Deus abençoou, né? Cada um tem os seus dons, né? Sua qualidade, né?
2: Muito bem. E, João, lembrando então, nosso abraço aí pra Vera Luz, pra Elisete, pra Dona Mirta e pra Jacília também, na Liberdade. Obrigado pela companhia de vocês.
0: Obrigado a todos que estão nos ouvindo aí.
2: Nesta manhã. Lembrando, estamos em nome da Casa de Acolhida de São Camilo, né, João?
0: Justamente.
2: Lembrando, se você lá tem o Bazar Solidário também, sempre aberto na parte da tarde.
0: O Bazar Solidário, você vai chegar a São Camilo, é na fundiária da linha 6. Você vai até um terminal asfalto.

0: Barracão e tá, tem muita coisa lá, tá, gente? É enorme. Você que quer procurar uma roupa para trabalho, para alguma coisa, tem muita roupa lá. Pessoas doas.
1: Tem roupa até para missa lá, tá?
0: Tem tudo
1: Tem
0: que é
1: roupa.
0: tipo, calçado,
1: E
0: tudo.
1: lembrando sempre você que doa a sua roupa, né? Que você tá no seu guarda-roupa. Sempre as roupas, a gente primeiro, o pessoal da Casa de São Camilo, retira
0: Para uso
1: para uso
0: pessoal.
1: interno, e sempre com a permissão de vocês, coloca para venda, né?
0: Justamente.
1: Para venda. Então, lembrando também que é aquela fralda geriátrica, aquela que é tipo shortinho, tamanho G, vocês já recebemos ontem, tá, João?
0: Graças a Deus.
1: Fralda dessa fralda. Então, muito obrigado a você. Nós temos outra fralda, a gente está tendo, né? Essa que está precisando mais. Aí, se puder nos ajudar, sentindo o seu coração, faça duas, pode deixar nas paróquias, ou deixar na própria São Camilo. E o que mais São Camilo precisa também é das suas orações. Né? Que
0: Amém.
1: possamos rezar por aqueles idosos, pelo nosso presidente lá, que eu sou Lorinaldo.
0: Grande Lorinaldo, né?
1: Né? Eu falo assim: é presidente free, né? Não recebe nada, mas está lá, aposentou, está lá de forma gratuita. É um trabalho, né, que não é fácil, muitos funcionários, né? E sempre buscando lá, é uma casa de longa permanência, ou seja, lá é a casa, não é uma casa de trânsito, é uma casa onde o idoso mora, é a casa dele. Então, eu sei que o braço às vezes é curto, mas toda a equipe lá sempre tenta dar o máximo possível, com seus defeitos, né? Mas sempre busca dar aqueles acolhidos a maior dignidade possível, que todo ser humano merece. Principalmente agora, depois na fase, né, depois de 60 anos. E às vezes muitos deles eram vulneráveis, mas estão lá sendo acolhidos com amor e carinho lá. Muito bem, João. Chegou o nosso tempo, né? De ir embora. Ele mandou um abraço também para, já falei da Jacira, também da Rosane, lá do Vista Alegre. Ô, Rosane, bom dia, que bom estar com a gente. João Paulo, a Ângela também, um abraço para vocês, um dia abençoado. Mais algum recadinho, João?
0: Não só.
1: Então tá bom. Então vamos encerrar nosso programa com essa música aí do, né, do Shalom, que fala: Ele vive, Jesus vive. Então encerramos nosso programa hoje, em nome do Pai, do
0: Pai, do
1: Filho e do
0: Filho e do
1: Espírito
0: Espírito.
1: Santo.
0: Amém.
1: Amém. A todos um bom dia Cacoal, um dia abençoado a todos. Deus nos permitir, amanhã estaremos aqui. Bom dia, Dayuto, obrigado aí pela condução.

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10: 6h49.
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0: Alô, bom dia!
1: Começando mais um sucesso no seu rádio!
0: Graças a Deus, está começando!

0: sucesso.
1: Começando agora.
0: Começando agora. Bom dia, bom dia, bom dia, bom dia, bom dia, bom dia, bom dia, bom dia. Hoje é o dia do cantor lírico, sabia? Luciano Pavarotti. Eita, 22 de julho, hoje, dois patinhos na lagoa. 22 de julho do ano de 2026, estamos na quarta-feira. Tá a fim de ganhar os produtos da Proformula Suprema? 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Nesse momento, 22 graus em Cacoal. Sensação térmica de 24. A máxima hoje pode chegar a 34 graus e não há previsão de chuva para Cacoal. 6:51.
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0: Eu vou dar um conselho pra você. Chora, chora, chora que passa. Vai doer, trem. 6:52. Bom dia.

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1: 7 horas.
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13: 7:12.
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1: Do jeitinho que você gosta. Bom dia. Olha, muito grato, hein? Muito grato pela sua audiência, a sua participação aqui no nosso Zap Zap. A gente fica feliz demais da conta em saber que você gosta do programa e participa. Não é verdade? Quem mandou mensagem? A Deilda no Conjunto Halley. Todo dia mandando uma mensagem de otimismo. A gente agradece, tá bom, Deilda? O Armando de Seringueiras, Esmeralda, Nova Esperança. Bom dia, bom dia. Emília, no Vilagem do Sol. Ô, Emília, bom dia.
2: Bom dia, Adair. Bom dia. Quarta-feira, quer participar do sorteio.
1: Opa,
2: Emília do Vilagem.
1: Valeu, uma quarta-feira abençoada para nós, viu, Emília? Eliane, no Novo Horizonte. A Rosânia, no Vista Alegre. Alô, Jacira, no Liberdade. A Milton, no Josino Brito. Elisete, no Cinturão Verde. A Vera Lúcia, no Novo Cacoal. A Geza, no Vista Alegre. Ô, Geza, bom dia. Tudo de bom, muito grato pelo seu carinho, tá? 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Alô, Madalena, no Vilagem do Sol. Bom dia! Muito grato pelo carinho da audiência. Daqui a pouquinho, os produtos da Profórmula Supreme para você.
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1: Muito mais música, mas eu digo, música de verdade. Aquela música que você fala assim, poxa vida, hein? Que música. 7:17, bom dia.

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3: 7:30.
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5: 7:42.
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1: Todas as manhãs, olha, de segunda a sábado para você aqui. Ah, tem esse programa que é feito com muito carinho. As músicas são escolhidas a dedo, hein? Verdade, verdadeira. Só moda boa, só música bonita. 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Alô, Geza, no Vista Alegre, bom dia, Ivonete, no Jardim Limoeiro. Bom dia, muito grato pelo carinho da audiência. Alô, Helena, aqui no centro, Alessandra, linha 9, Adeilda. É, tudo de bom para você aí no Jardim Saúde, Adeildo do Jardim Saúde, bom dia. É, a Ana Júlia em Rondolândia, ouvindo a gente pelo aplicativo. Adriana, ali do Adriana do Alfa Parque, bom dia. Alexandra no Vilage 2, a Cida na linha E do Queijos Frescal, bom dia. Juliana no Teixeirão, a Rose no Vista Alegre, a Wanda, linha 8, Zeronilda. Tá ali na Rodovia do Café. Bom dia, Soraya, na linha 6. Bom dia, Miriam. Bom dia para você também, a Lucile. Linha 9, Amélia, também na linha 9. A Simone no Alfa Parque. Bom dia. Muito grato pelo carinho da audiência. Temos também a Deilda no Conjunto Halley. Sempre ouvindo a gente, né? É, o Aparecido também no Conjunto Halley, bom dia. Alô, Jamiro, no bairro Nova Esperança. Bom dia, gente querida. Eu fico feliz em saber que você participa aqui do programa, né? 3443-1006, daqui a pouquinho, os produtos da Profórmula Supreme para você.
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1: Renan e Rai, bom dia.

0: Ai, ai, ai, ai, ai, ai, ai, foi um sonho, é verdade, verdadeira, Renan e Raí. Alô, Reni do Teixeirão, bom dia, Mari Alfa Parque, bom dia.
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0: Aos domingos, das 10 ao meio-dia, tem Morada Campeira com Geraldo Cassimiro aqui na Rádio Samaúma. E durante a semana, aqui no nosso programa, sempre duas marcas buenas no Estância Rancheira. Ajoelha e chora. 7h51. Buenos dias!

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3: 8 horas.
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7: 8:09.
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1: Do jeitinho que você gosta. Bom dia. Alô, Valnice, no Vista Alegre. Bom dia. Tudo de bom pra você, tá? Pra toda a sua família. Alô, Marli. Bom dia.
2: Bom dia, Adail.
1: Bom dia.
2: Gostaria de participar do sorteio.
1: Opa.
2: É a Marli do Bairro Floresta.
1: Tá participando, Marli, todo mundo do Bairro Floresta aí, ó. Aquele abraço, hein? Muito grato pelo carinho. Alô, Nair, no Teixeirão, bom dia. Alô, Vilma, no Vilage do Sol, bom dia. O Vilage do Sol em peso ouvindo a gente, né? Tá trem bonso. Bom, chegou aquele momento. Pegar a mala, né? E viajar. No tempo.
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1: Duas lindas canções. A gente começa assim, ó. 8:11, bom dia.

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4: 8h20.
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14: 8h31.
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1: Olá, bom dia, 8h51.

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1: Oito e 54, bom dia.

0: O grande amor da minha vida, Roberto Carlos. Ai, ai, ai, ai, ai, que moda, hein? Que música linda demais. Você ouviu aqui no nosso programa Sabonete da linha Água de Arroz. Vamos ver quem vai faturar. Dilma no Paineiras, parabéns. Final do zap 0148. Ah, ganhou sabonete da linha Água de Arroz. Pensa num produto sensacional para a Fórmula Supreme. Ganhou também Maria Alfa Parque. Final do zap 6017. Ó, tem uma semana para retirar a partir de hoje, tá bom? 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
3: Filhos amados, povo
2: até
3: querido,
2: a próxima.
3: Estamos começando a experiência de Deus e nós estamos nesta novena que eu estimulo você a não quebrar. Faça essa novena seríssimo. Novena do preciosíssimo sangue de Jesus. Senhor, derramai uma gota do seu preciosíssimo sangue sobre nós. Hoje, quarta-feira, também é dia de Santa Maria Madalena, Maria de Magdala. E sobre isso nós vamos refletir. Quero saudar a todos a partir da Rádio Evangelizar, de onde tudo começa. Saúdo as rádios irmãs, cujos nomes cito neste momento.
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3: São de Maria, eu quero ser curado. Quero saudar a você pela TV Evangelizar, sinal digital em todo o país, em várias cidades, canal aberto. Saúdo você que está acompanhando agora, já está lá no YouTube, Padre Manzotti Oficial, interagindo, mandando sua mensagem, acompanhando Experiência de Deus, mandando corações. Vamos lá, povo de Deus, mande corações, mande rosas à Nossa Senhora. É Quarta Mariana, vai lá. Quero saudar a você pelo aplicativo da Associação Evangelizar é Preciso e todas as plataformas digitais. Amado povo de Deus, vamos juntos passar esta hora abençoada. Muitos motivos para rezarmos. Então, comece como deve ser. Em nome do Pai, do Filho e do Espírito Santo. Amém. Hoje, ao celebrar Maria de Magdala, Santa Maria Madalena, o Evangelho é próprio. No primeiro dia da semana, Maria Madalena foi ao túmulo de Jesus, bem de madrugada, quando ainda estava escuro, e viu que a pedra tinha sido retirada do túmulo. Então, ela saiu correndo, foi encontrar Simão Pedro e outro discípulo, aquele que Jesus amava, e lhes disse: tiraram o Senhor do túmulo e não sabemos onde o colocaram. Maria estava do lado de fora do túmulo, chorando, chorando. Enquanto chorava, preste atenção, chorando, enquanto chorava, inclinou-se e olhou para dentro do túmulo. Viu então dois anjos vestidos de branco, sentados onde tinha sido posto o corpo de Jesus, uma à cabeceira, outra aos pés. Os anjos perguntaram: mulher, por que choras? Terceira vez que aparece este verbo. Mas agora os anjos perguntam: mulher, por que choras? Ela respondeu: levaram meu Senhor e não sei onde o colocar. Tendo dito isto, Maria voltou-se para trás e viu Jesus de pé, mas não sabia que era Jesus. Jesus perguntou-lhe: atenção, mulher, por que choras? Quarta vez. O que procuras? Pensando que era o jardineiro, Maria disse: Senhor, se foste tu que o levaste, dize-me agora onde o colocaste, eu irei buscar. Então Jesus disse: Maria. Ela voltou-se e exclamou em hebraico: Rabone, que quer dizer mestre. Jesus disse: Não me segures, ainda não subi para junto do Pai, mas vai dizer aos meus irmãos: subo para junto de vós, o vosso Pai, meu Deus e vosso Deus. Então Maria foi anunciar aos discípulos: Eu vi o Senhor! E contou o que lhe tinha dito. Senhor, amado meu, esse amado de Maria de Magdala, da cidade de Magdala. Por isso, Maria Madalena, ela que teve 7 espíritos expulsos, teve uma vida transformada, e a partir de então, Jesus se tornou o seu amado. Ela esteve sempre perto de Jesus. A Sagrada Escritura diz que ela estava ao pé da cruz de Jesus, junto com a mãe de Jesus, Maria Nossa Senhora. E a ela foi dado o privilégio de ser a primeira de ver o ressuscitado. Mas hoje, 4 vezes no Evangelho aparece a pergunta: por que choras? Primeiro, o Evangelho diz que ela chorava. Depois os anjos perguntaram: por que choras? E hoje a pergunta é feita a você. E pelas imagens, pelo som, eu entro na sua vida e faço a pergunta dos anjos e a pergunta de Jesus: por que choras? Porque hoje você chora. Padre, eu não estou chorando. Mas por que você está triste? Porque você está acabrunhado? Porque você está depressivo? Porque você está abatido? As lágrimas, o estado de prostração, impedia Maria Madalena de reconhecer Jesus. Às vezes, e quase sempre, o desânimo, a angústia, a depressão, as lágrimas que correm em nossos olhos nos cegam. E nós vemos um horizonte muito curto, muito curto. Um horizonte que não vai além da morte, a morte biológica. Então a pergunta é: por que choras? Eu estou aqui, eu estou ressuscitado. Padre, não diga para mim, diga para Jesus. É o desemprego, por que choras? Essa doença, por que choras? Esta pessoa que está definhando numa cama, por que choras? É uma depressão que não sai, por que choras? É uma angústia que eu carrego no peito, por que choras? E o Senhor, a cada resposta, está dizendo: Maria, Reginaldo, José, Antônio, eu estou aqui, eu estou vivo, eu estou com você. Amado meu, toma o que é teu. Amado meu, eu volto já. Volte comigo neste dia tão especial, esta quarta mariana. Voltamos já.
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7: 9:08.
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2: Eu quero ser curado por intercessão de Maria. Então, o dia todo hoje, qual a intenção que você quer colocar? E pedir Nossa Senhora, Mãezinha do Céu. Mãezinha do Céu. Peça a teu filho Jesus que derrame uma gota do seu preciosíssimo sangue sobre esta causa. Eu vou repetir de novo. Vai lá. Ei, você está nas panelas? Ei, você está mexendo com a obra aí, homem de Deus? Você está com o radinho ligado? Você está no presídio me acompanhando? Você está no hospital? Você está numa enfermaria? Você está numa fila? Onde você está dirigindo? Está no metrô? Está na roça? Então repita comigo. Nossa Senhora, Mãezinha do Céu, Mãezinha do Céu, peça a teu filho Jesus que derrame uma gota do seu preciosíssimo sangue sobre esta enfermidade, sobre esta causa, sobre esta necessidade. Fale com todo o coração. Eu acredito nisso, Senhor. Eu confio nisso, Senhor. E eu digo para você, se você quer que seu nome seja levado na missa do meio-dia hoje, eu vou presidir, 0800-410-6060, fala com os nossos atendentes, é a melhor forma. Ou mande um WhatsApp 41-3221-6060. Mande a sua intenção. Priscila, que a paz de Jesus esteja com você, Priscila.
3: Sua bênção, padre. Bom dia.
2: Deus abençoe. Você fala de onde, Priscila?
3: De Itabira, Minas Gerais.
2: Priscila de Itabira, Minas Gerais. Como é que você me acompanha ali, Itabira, e me abraça todo o povo mineiro, em particular Itabira?
3: Eu acompanho o senhor pelo YouTube.
2: Meu abraço ao YouTube, mas você sabia que Itabira tem TV Evangelizar Canal Aberto?
3: Não sabia, padre.
2: Ô, filho, então depois que você desligar, você tenta sintonizar o 16.1 na sua TV. Aí você vai me ver. Você não vai só me escutar, você vai me ver. Tem também a Rádio Itabira. Diga lá, filha.
3: Padre, eu gostaria de pedir oração pelo meu marido, o Euler Fernandes.
2: Eu não entendi o primeiro nome.
3: Euler dos Anjos Euler. Fernandes.
2: Tá.
3: Isso.
2: O que está acontecendo com ele?
3: Padre, há mais ou menos 2 semanas e meia, ele foi diagnosticado com câncer de mama em estágio 2.
2: Entendi. É um caso raro, né, para os homens, sim, mas é violento.
3: E maligno.
2: Entendi.
3: Ele tenta ser forte para tentar passar força para a gente, mas durante a madrugada eu vejo como ele fica.
2: Entendi.
3: E fico quieta no meu canto para ele ver que eu não estou nervosa.
2: Entendi.
3: Mas choro o tempo todo, padre, porque eu tenho alguns traumas E em 2018, uma tia minha faleceu no meu braço.
2: Entendi.
3: E em 2021, eu tive outra perda. De manhã eu perdi meu avô.
2: Meus sentimentos.
3: E à noite eu perdi a minha tia, que morreu também nos meus braços.
2: Meus sentimentos, filha.
3: E ano passado a minha sogra morreu nos meus braços.
2: Puxa.
3: E eu não consigo. Eu não aguento mais, padre, perder mais ninguém.
2: Tá. Filha, enquanto você falava que as pessoas morriam nos seus braços, partiam para o céu, eu fiquei, me veio a memória de Nossa Senhora com Jesus nos braços, seu filho morto. Então você tem uma grande missão, filho, de confortar. Mas eu entendo suas lágrimas, porque se trata agora do seu marido, você está vendo o sofrimento dele. Você está sendo forte, é uma mulher de fé. Eu lhe digo, você é uma mulher de fé. E você disse, eu não aguento mais. Deus está do teu lado, filho, te fortalecendo.
3: Amém.
2: Deus está te fortalecendo e nós vamos rezar agora por ele. E eu lhe digo, por mais que seja uma doença bastante rara para os homens, a medicina está muito avançada. Não se desespere.
3: Sim.
2: Não pense que já é o obituário. Não pense assim. Eu quero que você reze comigo agora. E peço a todos os intercessores, homens, mulheres, sacerdotes, se tiver alguém me acompanhando, e sei que tem. Às vezes eu escuto padres dizendo, olha, eu acompanho e rezo. Nós vamos rezar. Inclusive eu convido quem está me acompanhando a estender as mãos. Repita comigo, Priscila. Senhor Jesus.
3: Senhor Jesus.
2: Nas tuas santas chagas.
3: Nas tuas santas chagas.
2: Dolorosas e gloriosas.
3: Dolorosas e gloriosas.
2: Eu entrego, Senhor.
3: Eu entrego, Senhor.
2: O meu marido.
3: O meu marido.
2: Peço, Jesus.
3: Peço, Jesus.
2: Que uma gota do preciosíssimo sangue.
3: Que uma gota do preciosíssimo sangue.
2: Recaia sobre ele.
3: Recaia sobre ele.
2: E retire as células cancerígenas.
3: E retire as células cancerígenas.
2: Dai força emocional.
3: Dai força emocional.
2: Física.
3: Física.
2: E espiritual.
3: E espiritual.
2: Para enfrentarmos este problema.
3: Para enfrentarmos este problema.
2: E eu creio, Jesus.
3: Eu creio, Jesus.
2: Que proclamaremos a cura.
3: Que proclamaremos a cura.
2: E a vitória.
3: E a vitória.
2: Senhor Jesus, Deus de misericórdia, eu rezo pelo...
3: Senhor Jesus.
2: Eu lhe anjos e rezo por todos aqueles que receberam uma notícia de câncer. Senhor Jesus, eu peço nesse momento. Foi por tua vontade que a Priscila, enquanto milhares de pessoas tentavam, conseguiu a ligação. Então, Senhor Deus, nós te pedimos hoje, aparece o câncer. E Nossa Senhora... Peça a Jesus que estas pessoas sejam curadas e que essas células cancerígenas sejam destruídas. Curai, Jesus. Curai, Jesus. Curai, Jesus. Amém. Diga amém, Priscila.
3: Amém, padre.
2: Amém. O que você ia falar, querida?
3: Eu acho que estou muito nervosa. Lembrei. Eu gostaria de pedir para o senhor fazer uma oração também para o meu amigo, o Ivan Santos Mota.
2: Tá.
3: Ele sofreu uma AVC no princípio do mês, 15 dias após a irmã dele falecer.
2: Meu Deus.
3: E a situação dele não está muito boa. Já colocaram ele no paliativo completo.
2: Entendi.
3: E... ele precisa muito descansar, padre, porque ele é um rapaz guerreiro, muito bom de coração e não merece sofrer.
2: Filha, a gente julga assim. Nessas horas a gente pode pedir, Senhor, tenha misericórdia. A frase é esta. Ninguém fica um minuto a mais vivo se não for a vontade de Deus.
3: Verdade, padre.
2: E ninguém vai um minuto antes... se não for a vontade de Deus.
3: É
2: então,
3: verdade.
2: por mais que a gente olhe, e eu tenho um cunhado meu, que Olívio, que tenho rezado muito, que também está definhando numa cama. E eu acompanho o sofrimento da minha irmã Jandira, da filha Rosângela, e todos nós. Mas o que eu tenho rezado é a misericórdia. Você entendeu, filha?
3: Entendi, padre.
2: É o que podemos e devemos pedir. Tenha misericórdia, Senhor, mas eu levarei. Hoje, se você acompanhar a missa do meio-dia, vai estar o seu nome, o nome do seu marido e o nome do Ivan. Que Deus abençoe. Eu vou para o intervalo e volto já. Volte comigo.
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0: Eu falava com a Priscila e a Priscila foi a voz de muitas pessoas que estão numa luta contra o câncer. E muitos que estão definhando num leito. Às vezes, com uma vida, como ela disse, está vegetando. E fica sempre esse apelo: Senhor, seja feita a tua vontade, assim na terra como no céu. Uma das petições do Pai Nosso. Tenha misericórdia desta pessoa, Senhor. Priscila de Itabira, Minas Gerais. Lá temos a TV Evangelizar. Priscila, sintoniza. TV Evangelizar, canal 16.1. Corneta, sacristão. Rádio Itabira FM. Célia Menezes. Zé Vacante. E filhos e filhas, você não está gostando dessa semana que eu estou explicando sobre os dons carismáticos? Eu estou falando sobre 1 Coríntios, capítulo 12. E eu já fiz a leitura de Corinto, e muitas vezes passei rápido. Este ano, e nesta semana, eu estou explicando sobre os dons carismáticos. Inclusive, percebi que a adesão não está lá aquela coisa, não. Vamos lá. Está lá, ó, a leitura de ontem, antes de ontem. Você não gostaria de ver? Por favor, vai lá, leitura orante. Nós temos a leitura orante sobre... Ah, é que está faltando uma palavra, né? Sobre quais são os aspectos. Talvez renomeá-la, dizendo quais são os temas tratados. Hoje, nós iremos tratar a partir da sequência. Bíblia aberta, cartilha de oração. E de novo, iremos um versículo e meio. Eu quero explicar, quero dar essa catequese. 1 Coríntios, capítulo 12, versículo 10b, 11. 10b quer dizer que é só um pedaço. 10b, 11. Até agora. E volto a dizer que você tem essas explicações. Foram rápidas, é verdade? Mas você as tem no Leitura Orante, lá no YouTube Padre Manzotti. Que foi a mensagem de sabedoria, a mensagem de conhecimento, depois o espírito da fé, depois o poder, o dom da cura. Existe, Padre? Está lá. Depois, o dom de fazer milagres, o dom carismático de anunciar a mensagem de Deus. Foram 6. Agora sigamos. Continua Paulo. Ainda, outra pessoa recebe a capacidade para saber a diferença entre os dons que vêm do Espírito e os que não vêm dele. Para uma pessoa, o Espírito dá capacidade de falar em línguas estranhas. Para outros, ele dá a capacidade de interpretar o que essas línguas querem dizer. Porém, um só é o mesmo Espírito. Quem faz tudo isso, ele dá um dom diferente para cada pessoa, conforme ele quer. Repito o texto para explicar. É o mesmo Espírito, lembre-se daqueles pontos, para edificação da igreja, não para o usufruto próprio, para o serviço. É um dom do Espírito Santo que nós podemos pedir, devemos pedir. Ele pode nos dar esses dons carismáticos. Como eu disse, hoje, de falar em línguas estranhas, a capacidade de interpretar essas línguas, o que elas querem dizer, mas tudo é um só Espírito. Então já comece dizendo comigo: Veni Creator Spiritus, vem Espírito Santo, e dai hoje os dons carismáticos. O que é o discernimento dos espíritos? É o dom da revelação. A finalidade deste dom é ajudar a reconhecer a origem dos pensamentos, inspirações, palavras. Às vezes nós não sabemos o que é que está me inspirando. É o bem ou é o mal? Santa Teresa dizia, eu não quero ter visões, porque eu tenho dificuldade, e dizia às suas noviças, para saber se a visão era de Deus ou do diabo, porque o diabo se disfarça. Lembre-se, o diabo perdeu a santidade, mas não a inteligência angelical. Ele é astuto. É para distinguir aquilo que está agindo em nós, é de Deus ou do maligno. O dom carismático do discernimento, permitindo perceber interiormente a origem espiritual. E para que serve? Ajuda para que tomemos decisões acertadas. Esse dom do Espírito Santo permite reconhecer a vontade de Deus, orienta o exercício dos demais carismas, protege a comunidade contra os enganos e falsas inspirações. O dom carismático do discernimento fortalece a missão pastoral e a vida de oração. Como crescer neste dom? Pedindo ao Espírito Santo, cultivando na oração, na leitura da palavra de Deus, na vida sacramental, ser fiel à doutrina e fiel à igreja. Lembrando que os frutos é que iremos reconhecer a árvore. Falar em línguas, outro dom carismático, é uma inspiração do Espírito Santo que vem junto com profecia e interpretação. O que é o dom das línguas? É uma oração inspirada no Espírito Santo, que a pessoa, você já viu isso, rezar em línguas fica mais fácil. Há uma diferença, mas só para que você entenda, rezar em línguas significa você dizer palavras ou sons com mais liberdade e intimidade com Deus. Um louvor e adoração a Deus, ação de graças. É um crescimento espiritual. Inclusive foi a segunda leitura de domingo que o Espírito Santo em nós faz-nos rezar com gemidos inefáveis. Isso fortalece a intimidade com o Senhor, ajuda a rezar mesmo quando não temos palavras, edifica espiritualmente quem pratica, prepara a pessoa para receber outros dons. O falar em línguas pode ser o dom menor, mas ele ajuda a preparar para receber outros dons. Nos Atos dos Apóstolos aconteceu a glossolalia, que foi os sons inspirados pelo Espírito Santo. Mas também tem pessoas que falam língua humana que o ser humano desconhece. Repito, o dom de línguas favorece a união com Deus, rompe barreiras como medo, vergonha, autossuficiência, fortalece a visão, a vida de oração, abre caminho para os carismas, contribui para a santificação da unidade da comunidade. Eu paro por aqui e volto depois do intervalo fazendo uma oração ao Espírito Santo para que nos dê estes dons e carisma, o batismo no Espírito Santo. Voltamos já.
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E ainda na leitura orante, e eu convido você a rever as leituras orantes dos últimos dias, nós falávamos sobre os dons do Espírito Santo. Então, peça agora comigo, batiza-me, Senhor, com teu Espírito. Dai-me, Senhor, o Espírito Santo de Deus. Batiza-me, Senhor. Não outro batismo, é um só batismo. Em nome do Pai, do Filho, do Espírito Santo. Mas esse batismo do Espírito Santo, Senhor, que eu peço hoje. E se for da Tua vontade, Senhor, dai-me os dons carismáticos. E que a partir deles eu possa servir melhor a igreja. Enviai o vosso Espírito sobre mim, Senhor. Enviai o vosso Espírito sobre mim, Senhor. Derramai vossos dons, que eu quero servir a igreja e a comunidade. E sei que o teu Espírito é abundante em dons. Para tudo que você está fazendo e reze. Vem, Espírito Santo, sobre mim. Eu já estou a serviço, sou catequista, dai-me o teu Espírito Santo. Eu sirvo a igreja na liturgia, dai-me teu Espírito Santo. Eu sirvo na caridade, dai-me teu Espírito Santo. Eu sou de grupo de oração, dai-me teu Espírito Santo. Eu sou do grupo das capelinhas mensageiras das Santas Chagas.

como um vaso aberto de barro frágil para receber estes dons carismáticos, Senhor. Eu te peço essa graça que Paulo falou das primeiras comunidades, mas que hoje é muito presente. Vem, Espírito Santo de Deus.

0: Deus. Amém. Amém. Esta foi a leitura orante de hoje. Escute esse testemunho.
1: Eu sou Maria, daqui de Manaus, Amazonas. Sou muito feliz por fazer parte dessa obra maravilhosa. Há muitos anos eu tinha esse problema de constipação intestinal. Fui com vários médicos, tomei vários remédios, vários exames, chá, todo chá que ensinava, tomava, certo, melhorava, mas não ficava curada. E eu, de novena em novena, quinta eucarística, terça das Santas Chagas, que orando, maravilha, pedindo todo dia, cheguei até o ponto de dizer, ah, eu vou desistir, que eu não vou mais ficar boa, não, não é possível. Aí, entendi, eu ouvi o senhor falar uma vez que enquanto a gente não consegue a graça, a gente não para.
0: Isso
1: de
0: mesmo.
1: Aí eu disse, Jesus, me perdoe, pois eu tô lhe aperreando muito, mas me ajude, pelo amor de Deus, Jesus. Me ajude a
0: tem
1: ficar
0: que
1: curada,
0: mesmo,
1: porque eu não aguento mais sentir tanta dor, a dor direto, todo dia, acordava de madrugada com dor.
0: E olha que
1: eu fiz uma promessa, que se eu ficasse curada, padre, eu ia mandar o meu testemunho.
0: Estou
1: muito feliz, que eu há muitos anos senti dor e eu estou curada, não estou sentindo mais dor nenhuma.
0: Amém.
1: E eu quero agora falar uma coisa que fazia tempo que eu tinha vontade de falar.
0: O quê?
1: E vou falar agora. Toca o sino, sacristão.
0: Meu abraço, querida Maria, lá de Manaus. Manaus nos transmite pela rádio Logos FM. Gilson Nascimento, meu abraço. Cardeal Arcebispo Dom Leonardo Urich Stein. 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Vanessa, que a paz de Jesus esteja com você, Vanessa.
2: Sou bênção, padre.
0: Deus abençoe, você fala de onde?
2: Jiparaná, Rondônia.
0: Meu abraço, Jiparaná, como é que você me acompanha?
2: Eu escuto pelo aplicativo.
0: Tá bom, mas ali é uma fartura, nós temos canal, sim, aberto 15.1, temos várias rádios que cito depois. Diga lá, Vanessa. Oi, Vanessa.
2: Oi, pode falar.
0: Não, é você que tem que falar.
2: Ai, eu tô nervosa, desculpa.
0: Fica calmo, filha. Vai lá.
2: Padre, tem 2 semanas que eu tô tentando falar com o senhor. E hoje eu consegui.
0: Então fale.
2: Minha avó tem 87 anos. E ela sofreu uma fratura no fêmur. E tem que passar por uma cirurgia. Ah. Ela é muito fã do senhor. Só que eu tô tão desesperada. Com tanto medo.
0: Como é o nome da vozinha?
2: É Maria Conceição.
0: Maria Conceição. Você pode ter certeza que vamos rezar por ela. Ela tá ouvindo?
2: Não, ela está no hospital. Tem 19 dias que ela está no hospital.
0: Quando você for visitá-la, diga para ela que, como obra evangelizar, nós estamos rezando por ela, tá bom? E vai dar certo a cirurgia, filha. Fica calma. Fica calma.
2: É, ela estava no público, né? A gente conseguiu trazer ela para o particular e a cirurgia dela é hoje, 3 horas da tarde.
0: Hoje, 3 horas, horário do terço das Santas Chagas.
2: Uhum.
0: Tá certo. Então, acalma teu coração. Peça assim, Senhor.
2: Senhor.
0: Jesus das Santas Chagas.
2: Jesus da Santa
0: Eu entrego
2: Chaves.
0: A minha avó.
2: Eu entrego a minha
0: a
2: avó.
0: A Maria Conceição.
2: A Maria Conceição.
0: Esteja do lado dela, Senhor.
2: Esteja do lado dela,
0: Guia Senhor. A mão dos cirurgiões.
2: Guia a mão do cirurgião.
0: Que uma gota do seu preciosíssimo sangue caia sobre ela.
2: Que uma gota do preciosíssimo sangue caia sobre ela.
0: Amém.
2: Amém.
0: Que Deus abençoe Vanessa Ligi, Paraná, Rondônia. Tem um aplicativo, lá nós temos a TV Evangelizar, canal 15.1. Rádio Plan FM, diretor Licomédio, Rádio Alternativa FM, Pedro Bose, Dom Norbert Hans Christopher Foester, de Gi Paraná. Escute esse testemunho.
3: Me chamo Socorro Oliveira, moro em Pacatuba, no Ceará, e eu quero testemunhar uma graça que alcancei agora na novena de Nossa Senhora do Carmo. Meu irmão teve um problema muito sério de saúde, precisou fazer uma cirurgia Sim. de crânio aberto, colocou uma placa e vários pinos no pescoço para continuar Nossa, sustentando mãe. A cabeça. Não pode muito movimentar a cabeça de um lado para outro. Então ele entrou...

0: aposentadoria.
1: Certo.
0: E o INSS.
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Hoje é aniversário de Dom Valentim Fagundes de Menezes, da Diocese de Balsas, Maranhão, Juazeiro do Norte, Ceará, completando 115 anos. Mais uma vez, abraço, Ceará querido. Temos lá a TV Evangelizar 39.1. Tá certo, sacristão? Agora sim. Boa Nova FM, Guatemi, Mato Grosso do Sul, Cultura M, Foz de Iguaçu, Paraná, Guaicuí FM, Várzea da Palma, Minas Gerais. Gente, você acredita em catequese? Eu não sei, eu acredito muito que a gente precisa, eu estudo muito. Eu digo menos do que eu deveria, mas eu me esforço. Eu estudo, eu leio, eu vivo com a Bíblia e o Catecismo da Igreja Católica. É verdade. Artigos que vêm, estou sempre me atualizando nas falas do Papa. Por isso eu acredito na catequese. Você escutou a catequese de ontem? Eu falo escutar porque você não precisa perder tempo de me ver. Ah, meu rosto, você já me vê. Eu quero que você escute. Faça das catequeses um podcast. Está em moda, não está? Então é assim, você vai fazer uma esteira, põe teu fone de ouvido, escuta a catequese. Você tá trabalhando, tá lavando louça, pega teu telefone e coloca lá YouTube Padre Manzotti. O tema de ontem foi: é importante a Eucaristia? Esse é o tema. Talvez você vai querer falar para uma pessoa, ó, vá no domingo e comungue, volte a comungar. Mas às vezes você não tem clareza das razões. Eu chamo de eficácia, da importância. Por que Eucaristia é importante para nós? Por que São Pio dizia que se descobríssemos o valor da Eucaristia, a polícia iria ficar na porta da igreja para segurar a multidão que queria entrar? São Pio. Talvez falta catequese. Tá lá, YouTube Padre Manzotti. Gente, sexta-feira, dia 31, eu estarei em Araquari, Santa Catarina, na festa do Senhor Bom Jesus de Araquari, povo de Santa Catarina. Se organize na Avenida Nereu Ramos, centro de Araquari, 19h30, Santa Missa, depois um show de evangelização, transmissão pela TV Evangelizar e YouTube Padre Manzotti. Atenção, Estados Unidos, parece longe, mas está perto. 15 e 16 de agosto, eu estarei em Henderson, Massachusetts. Olha, eu estou preparando as palestras, um retiro muito forte, viu? Sobre restauração e cansaço. Primeiro, cansaço, restauração. Vamos lá, sábado, das 8 às 30 às 5 da tarde. Domingo também, pregação, adoração, missa. Como você consegue? Camarotetickets.com. Dia 22 de agosto, eu estarei em Nova Jersey, na Escola Católica da Cruz Sagrada, também das 8 às 5, camarotetickets.com.br. E atenção, Orlando, terça-feira, dia 25 de agosto, eu estarei na Flórida. Momento de espiritualidade, onde vai ser? Na Basílica do Santuário Nacional de Nossa Senhora Rainha do Universo. Mais informação você tem padrereginaldomanzotti.com.br ou missão.usa Instagram. Amado povo de Deus, bora lá rezar. E eu quero que você reze comigo e não quebre essa novena. Preciosíssimo sangue de Jesus. Deixa rolar essa música, sacristão. Senhor Jesus, que derramaste o teu preciosíssimo sangue em remissão dos nossos pecados, humildemente peço a graça que tanto necessito. Qual é a graça? Hoje apareceram muitos pedidos, câncer, cirurgia. Lava-me, Senhor, com teu preciosíssimo sangue. Derrama o sangue das tuas mãos, pés, do teu lado aberto. Lava-me com teu sangue por inteiro, corpo, alma, espírito. Envolve com teu sangue a minha mente, o meu coração, minha vontade, os meus sentimentos. Estou pedindo, derrama teu preciosíssimo sangue sobre a minha pessoa. Senhor Jesus, que o teu sangue seja a minha defesa.
minha fortaleza, minha guarda, e que nada do maligno possa atingir a mim e a minha família. Pelo poder do preciosíssimo sangue derramado sobre mim, sobre todos os que agora apresento em oração. Quem você apresenta em oração? Diga o nome, filho, acredite. Jesus nos chama pelo nome, Maria, Rabone. Agradeço-vos, Jesus, por teu sangue. E vamos juntos. A minha defesa é o sangue de Jesus. A minha proteção é o sangue de Jesus. A minha cura é o sangue de Jesus. A minha fortaleza é o sangue de Jesus. Repita de novo. A minha defesa é o sangue de Jesus. A minha proteção é o sangue de Jesus. A minha cura é o sangue de Jesus. A minha fortaleza é o sangue de Jesus. Diante do teu sangue, Jesus, o inimigo é repelido e foge. Todo joelho se dobra nos céus, na terra e nos infernos, porque este sangue tem poder. O Senhor esteja convosco. Ele está no meio de nós. Abençoai, Senhor, a água, a roupa dos enfermos, os remédios, as fotos de família, por intercessão de Nossa Senhora do Carmo, São Pio de Pietreutina, nos méritos das Santas Chagas. Em nome do Pai, do Filho, do Espírito Santo. Amém. E eu me despeço pelas mãos de Maria. O clipe. Não esqueça de se inscrever no YouTube, Padre Manzotti. Evangelizar é preciso. Você...

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1: 9:59.
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18: 10:11.
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0: Simone Luigi!
1: Yanumanu!
0: Samanu! Da-chi!
1: Tchau, gente, obrigada!

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1: 10:31.
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5: 10h37.
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8: 10h44.
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2: 11 horas.
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3: 11:11.
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1: 11:30.
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4: 11:36.
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2: Meio-dia.
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13: 12:10.
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1: 12:31.
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12: Meio-dia e 40.
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0: Neto e Cristian.
1: Escolho esse.
0: Tem que respeitar.
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2: 1 hora.
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5: 1:13.
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1: 1:31.
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3: 1:39.
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0: Faz barulho pro João Carreiro aí, gente! É a comitiva JC pra ficar na história. O legado do violeiro mais bruto desse Brasil.
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3: 2:11.
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1: 2:33.
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6: 2h47.
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1: 2h59.
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5: 3 horas.
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19: 6:13.
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0: Valeu, Murilo Rolf!
1: Obrigado, querido!
0: Tamo junto!
1: Satisfação!
2: É nóis!
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1: 6:31.
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3: 10:45.
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0: Ô, Lau. Felipão emocionou, esqueci.
1: Eu emocionei, porque como é que não emociona aquela Ana Prado cantando do seu lado?
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5: 4 horas.
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19: 4:14.
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1: 4:30.
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15: 4 e 30.

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0: só você.
1: Muito obrigado, gente. Valeu, Zé Rodolfo.
2: Valeu, Jorge Matéria.
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2: 4h52.
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6: 4h58.
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0: Senhora de Maria, eu vosso saldo Maria, salve Maria Santíssima, Jesus, manso e humilde de coração, fazei o nosso coração semelhante a vós. A paz esteja com todos vocês, queridos irmãos e irmã, que nos acompanha nesse fim de tarde. Eu, Lindinalva,
1: Nadir,
2: Silmara,
3: Ineri Teixeira.
0: Com alegria, estou junto com vocês para mais uma edição do nosso programa Na Hora de Maria. Hoje, unidos pela fé e pelo amor de Jesus Cristo e Maria e José, unidos em oração, iniciamos esse programa, saudamos com a devoção a Santíssima Trindade, que é o Pai, o Filho e o Espírito Santo. Amém. O Evangelho do dia. O Evangelho do dia nos fala da Santa Maria Madalena. É derramada suas lágrimas procurando Jesus. Acabaste por encontrá-lo. Bebeste na fonte da misericórdia, fonte saciada. Tornaste-te a primeira testemunha da ressurreição, evangeladoras do próprio apóstolo. Hoje dirigi-me de confiando na tua poderosa intenção junto ao Senhor Jesus. Também eu sou pecador. Também eu procuro o meu Senhor no meio de muitas trevas. Alcançar-me a graça da compulsão e a graça da humanidade humilde. Desejo da pátria celeste que leve o meu pecado nas lágrimas do arrependimento e seja saciado do amor e da misericórdia que brota do lado aberto do coração transpassado do meu Senhor. Amém. Falando de Maria. Segue-se, pois, que a batalha da legião começa no coração de cada legionária. Esse tem de travar combate consigo mesmo e com o espírito de orgulho e de egoísmo. Como é cansativo esta terrível batalha como a raiz do mal que se encontra dentro de nós. Esse constante esforço para dirigir em tudo a pureza de intenção é a batalha de toda a vida. Vinde, Espírito Santo, enchei os corações dos vossos fiéis e acendei nele o fogo do vosso amor. Enviai o vosso Espírito e tudo será criado e renovareis a face da terra. Oremos, ó Deus que instruíste os corações dos vossos fiéis com a luz do Espírito Santo, fazei que aparecemos retamente todas as coisas segundo o mesmo Espírito e gozamos da sua consolação por nosso Senhor Jesus Cristo. Amém. Minuto com Maria, conversando com Maria. A vossa proteção, recorremos à Santa Mãe de Deus, não desprezai a súplica em nossa necessidade. Vosso regime e nos livra de sempre de todos os perigos, ó Virgem gloriosa, bendita. Vamos ouvir agora uma canção, Sopre em Nós.

0: palavra criadora de Deus. Maria Madalena foi anunciar aos discípulos que tinha visto o Senhor e contou o que Jesus lhe tinha dito. João capítulo 20, versículo 18. Você já precisou dar uma notícia a alguém? Em algum momento da vida, seremos desafiados a ser mensageiros de algo. Pode ser algo difícil, como contar sobre o falecimento de alguém querido, ou algo alegre, como anunciar a aprovação em uma universidade ou o nascimento de um filho. Toda vez que nos tornamos mensageiros, carregamos a responsabilidade e a incerteza de como as pessoas reagirão. Maria Madalena foi uma das primeiras a receber a missão de contar aos discípulos que Jesus havia ressuscitado. Todos, inclusive ela, estava abalada com o evento dos últimos dias. Jesus havia sido crucificado na sexta-feira. O sábado fora de luto profundo e no domingo de manhã embalsamariam seu corpo. Ao chegar ao túmulo, Maria viu algo estranho. A pedra havia sido removida e o corpo de Jesus não estava lá. Ao invés de alegria, Maria sentiu medo. O que teria acontecido com o corpo de Jesus? O encontro de Maria com Jesus é especial, pois seu choro logo a transforma em alegria e surpresa. Era difícil para ela acreditar no que via. Jesus estava vivo. Ele então lhe deu a tarefa de levar a notícia da sua ressurreição a todos, especialmente aos discípulos, avisando que ele voltaria ao Pai em breve e queria vê-los. Dar uma notícia pode mudar a vida de alguém. E com a mensagem de Jesus não é diferente. A notícia da ressurreição continua transformando vidas até hoje. Sempre que alguém leva esta notícia a quem não conhece Jesus, essa pessoa é transformada. A ressurreição de Cristo e o Evangelho que nos revela que Deus amou o mundo e deu seu Filho unigênito para que todos aquele que nele crê tenha vida eterna. A ressurreição de Jesus é a vitória sobre a morte e a certeza da salvação. Como portadores dessa boa notícia, temos o desafio de anunciá-las ao mundo. Querido Jesus, agradeço-te porque a notícia da ressurreição que Maria levou aos discípulos chegou até mim. Essa boa nova me traz vida, paz e perdão. Obrigado por teu amor. Amém.
1: Vamos ouvir agora. Ela está aqui.

0: A caminho com Maria. Jesus no horto. Jesus no horto, solidariedade com seu povo. Na tristeza de Maria, partilhamos a agonia dos irmãos. Jesus compreende que deve assumir sua missão, mesmo que lhe custe lágrimas de agonia e sangue. Ele quer viver, não quer abandonar seus amigos e seus familiares. Vive cotidianamente uma vida feliz, entre caminhadas, visitas, rezas e pregações, ao lado de seus discípulos, que são seus novos amigos. Convive com os acontecimentos de seu tempo. Participa das festividades civis e religiosas. No silêncio de seu coração, ele nunca se esquece de que é embaixador da Trindade, com uma missão de amor para realizar. Nas suas andanças, percorreu longas estradas. Nas suas visitas, socorreu enfermos. E nas suas pregações, conversou com o Pai. Todos os seus dias, ele viveu em profunda harmonia com Deus, com quem se sentia um, e com os irmãos, que amava infinitamente. Mesmo por seus inimigos, manifestou seu amor profundo. O cumprimento de sua missão está por se realizar. Está chegando o momento de entregar sua vida definitivamente. A cada dia, ele doou sua vida pelos pequenos, pelos desprezados e pelos que sofriam. Está chegando o momento de ofertar sua vida por toda a humanidade. O momento do martírio está chegando e Jesus sente na brisa os rumores de sua condenação. Com certeza fica muito assustado e tem medo ao deixar os seus amigos naquela ceia derradeira. Suplicou-lhe solidariedade na prece e na companhia. Eles dormiriam. Sentiu-se ainda mais sozinho e abandonado. Somente a lembrança de sua mãe e a memória de seus amigos permaneceram em seu espírito. A presença do Pai é uma grande certeza, a maior de todas as certezas. Como pode um pai abandonar um filho querido em sua agonia?
1: Parabéns a você.
2: E os parabéns hoje vai para Thaís Maria Freitas Mendonça, Antony Gabriel Gomes, Valdir Fagonde, Maria Luísa Barbosa. A todos os aniversariantes, um feliz aniversário e muitos anos de vida. Falando de amor, uma das mais belas orações de confiança é o Salmo 23. Nele, o salmista vê Deus como o pastor que cuida de suas ovelhas. O Senhor é o meu pastor e nada me falta. Ele me faz descansar em verdes prados. A águas tranquila me conduz. Restaura minhas forças, guia-me pelo caminho certo, por amor do seu nome. Se eu tiver de andar por vale escuro, não temerei mal nenhum, pois comigo estás. O teu bastão e o teu cajado me dão segurança diante de mim. Preparas uma mesa aos olhos dos meus inimigos. Unge com óleo a minha cabeça. Meu cálice transborda. Felicidade e graça vão me acompanhar todos os dias da minha vida e vou morar na casa do Senhor por muitíssimos anos. Meditação. O Senhor cuida de você, protegendo de todos os perigos. Confirmação. Tu és meu refúgio, se me preservas do perigo.
3: Vamos ouvir a música Volta para Mim, Frei Gabriel.

Senhor, para você voltar para casa, para você voltar para a intimidade com Ele. Ainda é tempo de voltar para os braços do Senhor.

0: preces chega até ti. Salmo 88, o capítulo 14, do versículo 14 a 19. Eu grito para ti, Javé. Minha prece chega até a ti pela manhã. Javé, por que me rejeitas e esconde de mim a tua face? Fui infiel e moribundo desde a infância. Sofri teus horrores, estou esgotado. Teus furores passaram sobre mim. Teus terrores me deixaram consumido. Eles me cercam como a água do dia todo. E todos juntos me envolve de uma vez. Tu afasta de mim meus parentes e amigos, e as trevas são a minha companhia. O salmista que sofre por causa de uma doença grave dirige sua prece a Deus pela manhã. Ele sente-se cada vez mais solitário, afastado de Deus. Seus sofrimentos aumentam e não consegue compreender por que passa por tão grande sofrimento. Diante do mal, da finitude humana, da doença, temos poucas respostas, Senhor. Quase nada compreendemos do mistério da vida e das nossas limitações. Por isso, nos questionamos continuamente. Procurando respostas, questionamos a Ti, Senhor da vida, na esperança de que nos acolha e não permita que nós separamos de Ti, principalmente nos momentos difíceis da vida em que pensamos que tudo esteja longe. Amém.
1: Vamos ouvir agora Tu És o Centro.

0: Uma coisa você tem que...
1: Oferecimento da quarta parte do Santo Rosário. Nós colocamos na vossa presença, Deus Pai, Criador, Universo de coração. Queremos agradecer, louvar e bendizendo-te, Senhor. Meu Deus, Tu és meu amor, revelaste para que nos ajude a viver no Seu amor. Agradecimento e fortalecido no Teu amor, nos dirigimos à Virgem Maria. Ó Maria, minha mãe, guia meus passos por toda a minha vida. Na hora da minha morte, acompanha a minha alma até a presença do Teu Filho Jesus, que espera receber a coroa da vitória. Maria, em Ti eu confio, Tu és minha Mãe, Mãe de Deus, derramai sobre a humanidade inteira as graças e edificasse da vossa chama de amor. Agora, na hora da nossa morte. Amém.
2: Rezemos em ação de graça por todos os aniversariantes de hoje, em especial a Thaís Maria de Freitas Mendonça, Antônio Gabriel Gomes, Valdir Vagotti, Maria Luísa Barbosa. Rezemos a todos os casais que completaram bodas, aos novos papais e aos recém-nascidos. Rezemos pela vossa vida e pelas graças recebidas neste dia. Rezemos pelo Brasil, ao povo brasileiro e aos seus governantes. Que a Santíssima Trindade proteja esta nação de todo o mal. Rezemos pela proteção da Santa Amada Igreja, a todos os seus fiéis, como os nossos familiares, os sacerdotes, os religiosos, os missionários, os bispos, em especial ao nosso bispo Dom Norberto e o Papa Leão XIV. Pedimos a Maria, Mãe da Igreja, que interceda junto a Deus pelas nossas comunidades, movimentos e pastorais, que como Rainha da Paz, interceda pela paz do mundo e nos nossos corações. Como Senhora da Saúde, vele pela cura dos doentes e enfermos, que lhes alcance a graça da saúde do corpo e da alma. Com fé, rezemos pedindo perdão a Deus de nossos pecados. Rezemos pela conversão dos pecadores. Rezemos pelas vocações sacerdotais. Rezemos aos falecidos deste dia, hoje que faleceu nosso irmão Ricardo, da copiosa redenção, que Deus o tenha, que suas almas sejam acolhidas por Deus e seus familiares sejam confortados em sua dor. Rezemos pelas almas do purgatório, pelas almas dos legionários, de nossos amigos e de nossos familiares falecidos, para que descansem em paz. As nossas orações a todos os apoiadores e colaboradores dessa emissora, a Rádio Samaúma. Em especial a você, querido rádio ouvinte. Unidos rezaremos na intenção de cada um dos que nos acompanham, para todos os que nos pedem e aos que necessitam de nossas orações. Divino Jesus, nós vos oferecemos esse terço que vamos rezar, contemplando os mistérios de nossa redenção. Concedei-nos pela intercessão de Maria, vossa Mãe Santíssima, a quem nos dirigimos as virtudes necessárias para bem rezá-lo e a graça de ganhar as indulgências anexas a essa santa devoção. Hoje meditaremos os mistérios gloriosos do Santo Rosário.
3: Em nome do Pai, do Filho e do

0: desceu à mansão dos mortos, ressuscitou ao terceiro dia, subiu aos céus, está sentado à direita de Deus Pai Todo-Poderoso, de onde há de vir a julgar os vivos e os mortos. Creio no Espírito Santo, na Santa Igreja Católica, na comunhão dos santos, na remissão dos pecados, na ressurreição da carne, na vida eterna. Amém.
1: Pai nosso que estais no céu, santificado seja o vosso nome. Venha a nós o vosso reino, seja feita a vossa vontade, assim na terra como no céu. Amém.

0: Ave Maria, cheia de graça, o Senhor é convosco. Bendita sois vós entre as mulheres, e bendito é o fruto do vosso ventre, Jesus.
1: Santa Maria, Mãe de Deus, rogai por nós, pecadores, agora e na hora de nossa morte. Amém.
0: Ave Maria, cheia de graça, o Senhor é convosco. Bendita sois vós entre as mulheres, e bendito é o fruto do vosso ventre, Jesus.
1: Santa Maria, Mãe de Deus, rogai por nós, pecadores, agora e na hora de nossa morte. Amém.
0: Ave Maria, cheia de graça, o Senhor é convosco. Bendita sois vós entre as mulheres, e bendito é o fruto do vosso ventre, Jesus.
1: Santa Maria, Mãe de Deus, rogai por nós, pecadores, agora e na hora de nossa morte. Amém.
0: Glória ao Pai, ao Filho e ao Espírito Santo.
1: Como era no princípio, agora e sempre. Amém.
2: Mistérios gloriosos. No primeiro mistério, contemplamos a ressurreição de Jesus Cristo, nosso Senhor.
3: Pai nosso, que estais no céu, santificado seja o vosso nome. Venha a nós o vosso reino, seja feita a vossa vontade, assim na terra como no céu.
1: Amém.

0: pão nosso de cada dia nos dai hoje, perdoai as nossas ofensas, assim como nós perdoamos a quem nos tem ofendido, e não nos deixeis cair em tentação, mas livrai-nos do mal.
1: Ave Maria, cheia de graça, o Senhor é convosco, bendita sois vós entre as mulheres, e bendito é o fruto do vosso ventre, Jesus.
0: Santa Maria, Mãe de Deus, rogai por nós, pecadores, agora e na hora de nossa morte. Amém.
1: Ave

0: Santa Maria, Mãe de Deus, rogai por nós, pecadores, agora e na hora de nossa morte. Amém.
1: Ave Maria, cheia de graça, o Senhor é convosco. Bendita sois vós entre as mulheres, e bendito é o fruto do vosso ventre, Jesus.
0: Santa Maria, Mãe de Deus, rogai por nós, pecadores, agora e na hora de nossa morte. Amém.

0: pão nosso de cada dia nos dai hoje, perdoai as nossas ofensas, assim como nós perdoamos a quem nos tem ofendido, e não nos deixeis cair em tentação, mas livrai-nos do mal.
1: Ave Maria, cheia de graça, o Senhor é convosco, bendita sois vós entre as mulheres, e bendito é o fruto do vosso ventre, Jesus.
0: Santa Maria, Mãe de Deus, rogai por nós, pecadores, agora e na hora de nossa morte. Amém.
1: Ave

0: Santa Maria, Mãe de Deus, rogai por nós, pecadores, agora e na hora de nossa morte. Amém.
1: Amém.

0: Santa Maria, Mãe de Deus, rogai por nós, pecadores, agora e na hora de nossa morte. Amém.
1: Ave Maria, cheia de graça, o Senhor é convosco. Bendita sois vós entre as mulheres, e bendito é o fruto do vosso ventre, Jesus.
0: Santa Maria, Mãe de Deus, rogai por nós, pecadores, agora e na hora de nossa morte. Amém.
1: Ave Maria, cheia de graça, o Senhor é convosco. Bendita sois vós entre as mulheres, e bendito é o fruto do vosso ventre, Jesus.
0: Santa Maria, Mãe de Deus, rogai por nós, pecadores, agora e na hora de nossa morte. Amém.
1: Ave Maria, cheia de graça, o Senhor é convosco. Bendita sois vós entre as mulheres, e bendito é o fruto do vosso ventre, Jesus.
0: Santa Maria, Mãe de Deus, rogai por nós, pecadores, agora e na hora de nossa morte. Amém.
1: Ave

0: Santa Maria, Mãe de Deus, rogai por nós, pecadores, agora e na hora de nossa morte. Amém.
1: Ave Maria, cheia de graça, o Senhor é convosco. Bendita sois vós entre as mulheres, e bendito é o fruto do vosso ventre, Jesus.
0: Santa Maria, Mãe de Deus, rogai por nós, pecadores, agora e na hora de nossa morte. Amém.
1: Ave

0: Santa Maria, Mãe de Deus, rogai por nós, pecadores, agora e na hora de nossa morte. Amém.
1: Glória ao Pai, ao Filho e ao Espírito Santo.
0: Como era no princípio, agora e sempre. Amém. Amém.
2: No quinto mistério, contemplamos a coroação de Nossa Senhora.
0: Pai nosso, que estais no céu, santificado seja o vosso nome. Venha a nós o vosso reino, seja feita a vossa vontade, assim na terra como no céu.
1: Amém.

0: Ave Maria, cheia de graça, o Senhor é convosco. Bendita sois vós entre as mulheres, e bendito é o fruto do vosso ventre, Jesus.
1: Santa Maria, Mãe de Deus, rogai por nós, pecadores, agora e na hora de nossa morte. Amém.
0: Ave Maria, cheia de graça, o Senhor é convosco. Bendita sois vós entre as mulheres, e bendito é o fruto do vosso ventre, Jesus.
1: Santa Maria, Mãe de Deus, rogai por nós, pecadores, agora e na hora de nossa morte. Amém.
0: Ave Maria, cheia de graça, o Senhor é convosco. Bendita sois vós entre as mulheres, e bendito é o fruto do vosso ventre, Jesus.
1: Santa Maria, Mãe de Deus, rogai por nós,
0: Ave Maria, cheia de graça, o Senhor é convosco. Bendita sois vós entre as mulheres, e bendito é o fruto do vosso ventre, Jesus.
1: Santa Maria, Mãe de Deus, rogai por nós, pecadores, agora e na hora de nossa morte. Amém.
0: Ave Maria, cheia de graça, o Senhor é convosco. Bendita sois vós entre as mulheres, e bendito é o fruto do vosso ventre, Jesus.
1: Santa Maria, Mãe de Deus, rogai por nós, pecadores, agora e na hora de nossa morte. Amém.
0: Ave Maria, cheia de graça, o Senhor é convosco. Bendita sois vós entre as mulheres, e bendito é o fruto do vosso ventre, Jesus.
1: Santa Maria, Mãe de Deus, rogai por nós, pecadores, agora e na hora de nossa morte. Amém.
0: Ave Maria, cheia de graça, o Senhor é convosco. Bendita sois vós entre as mulheres, e bendito é o fruto do vosso ventre, Jesus.
1: Santa Maria, Mãe de Deus, rogai por nós, pecadores, agora e na hora de nossa morte. Amém.
0: Ave Maria, cheia de graça, o Senhor é convosco. Bendita sois vós entre as mulheres, e bendito é o fruto do vosso ventre, Jesus.
1: Santa Maria, Mãe de Deus, rogai por nós, pecadores, agora e na hora de nossa morte. Amém.
0: Ave Maria, cheia de graça, o Senhor é convosco. Bendita sois vós entre as mulheres, e bendito é o fruto do vosso ventre, Jesus.
1: Santa Maria, Mãe de Deus, rogai por nós, pecadores, agora e na hora de nossa morte. Amém.
0: Ave Maria, cheia de graça, o Senhor é convosco. Bendita sois vós entre as mulheres, e bendito é o fruto do vosso ventre, Jesus.
1: Santa Maria, Mãe de Deus, rogai por nós, pecadores, agora e na hora de nossa morte. Amém.
0: Glória ao Pai, ao Filho e ao Espírito Santo.
1: Como era no princípio, agora e sempre. Amém.
0: Salve, Rainha, Mãe de misericórdia, vida, doçura e esperança nossa, salve. A vós bradamos os degredados filhos de Eva, a vós suspiramos gemendo e chorando neste vale de lágrimas, e a vós advogada nossa, este vossos olhos misericordiosos a nós volvei, e depois deste desterro, mostrai-nos Jesus, bendito o fruto do vosso ventre. Ó clemente, ó piedosa, ó doce sempre Virgem Maria, rogai por nós, Santa Mãe de Deus,
1: para que sejamos dignas das bênçãos de Cristo.
2: Em nome do Pai, do Filho e do Espírito

braços. O Espírito Santo está neste lugar. Quem sente a presença do Espírito Santo aqui, diga eu. O Espírito Santo está neste lugar.

0: agora e na hora de nossa morte. Amém.
1: Eis aqui a serva do Senhor.
0: Faça-se em mim segundo a vossa palavra.
2: Ave Maria, cheia de graça, o Senhor é convosco. Bendita sois vós entre as mulheres, e bendito é o fruto do vosso ventre, Jesus. Santa Maria, Mãe de Deus, rogai por nós, pecadores, agora e na hora de nossa morte. Amém.
1: E o Verbo divino se fez carne
0: e habitou entre nós.

0: Mãe de Deus, rogai por nós, pecadores, agora e na hora de nossa morte. Amém.
1: Rogai por nós, Santa Mãe de Deus,
0: para que sejamos dignos das promessas de Cristo.
1: Glória ao Pai, ao Filho e ao Espírito Santo,
0: como era no princípio, agora e sempre. Amém.
1: Oremos, infundi, Senhor, em nossa alma, vossa graça, para que, reconhecendo pela anunciação do anjo e a encarnação do vosso Filho bem-amado, chegamos-vos sua paixão e cruz e glória da ressurreição por nosso Senhor Jesus Cristo, vosso Filho, na unidade do Espírito Santo.
2: Amém. Vamos nos despedindo, agradecendo ao bom Deus por esse dia. Obrigada a todos pela companhia. Obrigada ao Neri Teixeira, o locutor. E até amanhã às 17 horas, quando esperamos encontrá-los em sintonia aqui na Samaúma, para juntos louvarmos e agradecermos a Deus. Que o Sagrado Coração de Jesus e Maria nos conceda as suas graças. E Santíssima Trindade, que é o Pai, Filho e Espírito Santo, nos abençoe. Boa noite, boa semana. Louvado seja nosso Senhor Jesus Cristo.
3: Para sempre seja louvado.
2: E salve Maria!

0: e que não foram utilizados então. Nós vamos atendendo à medida em que a necessidade aparecer, avaliando a necessidade de maneira bastante pontual e proporcional.
1: Os recursos poderão ser utilizados em 6 linhas de crédito com juros entre 3% e 9,8% ao ano e vão apoiar, por exemplo, empresas que querem manter suas operações enquanto reorganizam as vendas ou servir para a compra de máquinas e investimentos produtivos. O ministro do Desenvolvimento, Indústria, Comércio e Serviços, Márcio Elias Rosa, destacou que o programa atende a uma reivindicação apresentada por 22 setores produtivos.
2: Uma reivindicação de todos os setores, para que nós tivéssemos essa linha de crédito, acesso a essa linha, capaz de aplacar um pouco. E nós vamos continuar lá no MDIC, dialogando com o setor privado, com todos os setores atingidos e não atingidos.
1: A tarifa adicional de 25% dos Estados Unidos sobre parte dos produtos brasileiros exportados ao país entrou em vigor nesta quarta-feira. A medida atinge itens como etanol, máquinas agrícolas, açúcar orgânico, calçados, vestuário, papel, máquinas elétricas e produtos de aço. A sobretaxa será cobrada dos importadores americanos no momento em que os produtos brasileiros entrarem nos Estados Unidos. Reportagem Gabriela Noronha.
3: E o Ministério da Pesca e Aquicultura informou que determinados tipos de peixes e crustáceos ficaram de fora da lista dos setores atingidos pela tarifa de 25% imposta pelos Estados Unidos aos produtos brasileiros.
4: Entre eles estão a tilápia fresca ou refrigerada, albacora bandolim e lagosta congelada.
3: Estão na lista de itens sujeitos à nova tarifa o filé de tilápia congelado e lagostas vivas, frescas ou refrigeradas.
4: A relação completa dos produtos está disponível em gov.br/mpa.
3: O Brasil registra 741 casos de feminicídio no primeiro semestre deste ano, uma redução de 2,5% em relação ao mesmo período do ano passado.
4: Os resultados foram divulgados hoje pelos Ministérios da Justiça e Segurança Pública e o das Mulheres.
5: Os dados são referentes ao período de janeiro a junho deste ano. O Brasil registrou 741 casos de feminicídio no primeiro semestre, uma redução de 2,5% em comparação ao mesmo período de 2025. Os indicadores são do Monitoramento Nacional da Violência contra a Mulher, elaborado com base no Sistema Nacional de Informações de Segurança Pública. Na divisão por regiões, o Norte teve o maior índice de queda, com 20%, seguido do Nordeste, com 19,9%. A gerente do projeto Mulher Segura, Fernanda Antonucci, ressalta a importância do acompanhamento constante desses índices estatísticos.
6: A redução de 2,5% dos casos de feminicídio demonstra que o enfrentamento à violência contra a mulher exige ações coordenadas, integradas entre os entes federativos e as instituições responsáveis pela proteção das mulheres.
5: O levantamento também contabilizou 20.441 prisões entre fevereiro e julho. Desse total, mais de 16 mil foram feitas em flagrante e mais de 4 mil por mandados judiciais. O monitoramento indicou que foram realizados mais de 92 mil atendimentos a vítimas e o acompanhamento de 55 mil medidas protetivas em todo o país. De acordo com Fernanda Antonucci, gerente do projeto Mulher Segura, o resultado mostra a relevância do acompanhamento dos indicadores.
6: Recebemos esse resultado com responsabilidade. Cada feminicídio evitado representa uma vida preservada, uma família protegida e uma mulher que pôde continuar sua trajetória com segurança e dignidade.
5: Os dados completos do Monitoramento Nacional da Violência contra a Mulher estão disponíveis nos canais oficiais do Ministério da Justiça e Segurança Pública e do Ministério das Mulheres. Com reportagem de Edinaldo Júnior, Márcia Fernandes, para a Voz do Brasil.
3: Vale lembrar que o Ligue 180 é o principal canal de denúncias e acolhimento em casos de violência contra a mulher.
4: A ligação é gratuita e o serviço funciona 24 horas por dia, todos os dias da semana.
3: Além do atendimento por telefone, o canal também recebe mensagens pelo WhatsApp no número 61 96100 0180.
4: preço do tomate caiu 15,85% das principais centrais de abastecimento, as CEASAs, no país no mês de junho.
3: É o que mostra o sétimo boletim Hortigranjeiro, divulgado hoje pela Companhia Nacional de Abastecimento, a Conab.
4: De acordo com o levantamento, o quilo do produto foi comercializado em média por R$ 5,59 no atacado.
3: Além do tomate, a melancia, a laranja e a maçã também ficaram mais baratas.
4: Segundo a Conab, a redução dos preços é reflexo do aumento da oferta e da menor demanda por algumas frutas no período analisado, como explica a analista de mercado da companhia, Flávia Starling.
7: Em relação aos preços das principais frutas, a laranja apresentou uma desvalorização de 13,20%. Já a maçã, o que aconteceu? Houve a finalização da colheita tanto da variedade Fuji quanto da variedade Gala, aumentando a oferta e com isso os preços também reduziram em consequência. Já a melancia, dentre as frutas, foi a que apresentou a maior desvalorização. Houve queda tanto nos preços quanto na comercialização. Todas as frutas apresentaram desvalorização nas suas cotações da média mensal ponderada, com exceção da banana. A banana, ela apresentou incremento de 2,10% devido à menor oferta.
3: Hoje a Voz do Brasil completa 91 anos.
4: Já mudou de nome, de formato e até de horário, mas o compromisso com o cidadão permanece.
3: Aqui, pelas ondas do rádio e atualmente também por meio de outras plataformas, é possível saber sobre as principais políticas públicas e serviços do governo.
4: Como sempre, foi ao longo dessas mais de 9 décadas.
8: Em 22 de julho de 1935, foi ao ar pela primeira vez o programa de rádio mais antigo do país. Estreou durante a presidência de Getúlio Vargas para divulgar os principais atos do governo.
9: Na Rede Brasileira de Rádio Difusão, a Voz do Brasil.
8: Ao longo dos anos, o programa passou a contar também com notícias do Poder Legislativo, do Judiciário e uma pequena participação do Tribunal de Contas da União. Mudou o nome, o formato, mas a missão permaneceu a mesma ao longo desses 91 anos. Levar informações oficiais aos brasileiros de todos os cantos do país.
10: O excelentíssimo senhor presidente da República, Tancredo de Almeida Neves, faleceu essa noite.
11: O Brasil tem uma nova Constituição. O
12: presidente Fernando Henrique condecora os pentacampeões.
8: No sul do Brasil, o pescador Márcio Prudêncio Constantino, de Balneário Rincão, em Santa Catarina, está sempre sintonizado.
13: Traz a informação precisa, sem distorção, sem fake news, traz as informações mais relevantes para o cidadão brasileiro que tem acessibilidade em qualquer local. Que a gente aqui do Sul, às vezes, não sabe o que está acontecendo no Norte. As atualizações de programas, o que vai acontecer, programas sociais, ele abrange tudo. Então, quem escuta ali sabe que o que está acontecendo é realmente... Para mim, é sem igual.
8: Um dos principais objetivos da Voz do Brasil é fazer com que os cidadãos conheçam os serviços públicos a que eles têm direito, não importa o local onde moram ou sua condição de vida, como no caso do pescador Márcio Constantino.
13: É ali que vai saber, não só dos pescadores, que é a minha modalidade, mas de toda a categoria. É muita informação que é noticiada e às vezes as pessoas, por falta dessa informação, não vão nem procurar os seus benefícios, seus direitos. Normalmente a gente já escuta de primeira mão na Voz do Brasil e depois é só ir de atrás, aqui que a gente já está bem informado, né?

0: chega onde você estiver.
1: Ao longo dessas décadas, o programa se modernizou e hoje é multiplataforma. Está disponível também na internet em tempo real e nas redes sociais. Mas o rádio continua sendo a marca registrada do programa e está entre as memórias mais saudosas da agricultora familiar Maria Santos Almeida, de 57 anos.
2: A gente se criou ouvindo a Voz do Brasil, porque a gente tinha somente o rádio, nem televisão a gente não tinha. Então, no horário da tardinha, a gente tinha o compromisso de ficar inteirado com aquelas notícias que se passava e que a gente, então, ficava sabendo somente pelo programa, pela Voz do Brasil. Atualização sobre saúde, sobre política, sobre programas sociais, que a gente na época até nem entendia.
1: Maria Almeida não só passou a entender dos programas sociais, como tornou-se beneficiária. Foi pelas ondas do rádio que ela soube, por exemplo, do programa Nacional de Fortalecimento da Agricultura Familiar, o PRONAF.
2: Desde bem antes de eu me aposentar, de 20 e poucos anos, impacta bastante a gente e todos os agricultores, e ele nos dá a certeza de que aquilo ali foi atualizado, falou na Voz do Brasil, para nós está falado.
1: Na outra ponta do país, em Oeiras, no Pará, o jornalista Cristivan Alves tem uma relação com a Voz do Brasil que é também afetiva.
3: Desde a infância, no meu território quilombola, a gente ouve a Voz do Brasil, né? Isso no período quando a gente era criança e vem atravessando a nossa geração todinha, né? Eu, como um comunicador quilombola aqui da Amazônia, a gente traz uma referência afetiva, né, no jornalismo brasileiro quando se fala em Voz do Brasil, né?
1: Depois de quase 60 anos de obrigatoriedade da transmissão às 19 horas, em 2018, o horário de veiculação da Voz do Brasil ganhou flexibilidade. O programa continua sendo transmitido ao vivo às 19 horas, mas as emissoras têm liberdade para iniciar a transmissão até às 21 horas. Independente disso, ao toque da trilha, todo brasileiro, em todos os cantos do país, já sabe o que vem na sequência. Reportagem Natália Koslick.
4: Por causa dos riscos de incêndios florestais durante o período de estiagem, o IBAMA orienta propriedades rurais para prevenir o fogo.
5: E alerta para as multas e interdições em caso de descumprimento de medidas de combate aos incêndios.
6: Com a chegada do período de estiagem, aumenta o risco de incêndios florestais em diversas regiões do país. A prevenção é uma das principais formas de reduzir a ocorrência e a propagação do fogo. O IBAMA publicou editais de notificação preventiva destinados a proprietários de imóveis rurais localizados em áreas de maior vulnerabilidade. O presidente do IBAMA, Jair Schmidt, explica qual o objetivo do edital.
7: Como é que o IBAMA faz isso? E faz uma notificação para essas propriedades para que elas adotem medidas preventivas para evitar os incêndios, mas também que realizem os planos, né, de operacionais voltados a combater esses incêndios caso eles ocorram.
6: Os editais reforçam obrigações previstas na legislação ambiental. Entre as orientações estão a proibição do uso do fogo sem autorização, a redução do acúmulo de vegetação seca, a proteção de áreas de preservação, a implantação de aceiros quando tecnicamente recomendados, o monitoramento das propriedades, a capacitação de trabalhadores e a comunicação imediata às autoridades em caso de incêndio. O presidente Jair Schmidt destaca que durante o período seco, medidas preventivas ajudam a reduzir o risco de incêndios florestais. A prevenção depende da atuação dos órgãos ambientais, dos proprietários rurais e da população. E a adoção antecipada dessas medidas contribui para proteger pessoas, propriedades e o meio ambiente.
7: O IBAMA notificou 11.805 propriedades rurais no Pantanal, na Amazônia e no Cerrado, se ocorreu alguma queima naquele local. Se não houver autorização, essas áreas elas podem sofrer fiscalização e as pessoas serem multadas, serem autuadas, serem área embargada ou algum equipamento material também apreendido.
6: O monitoramento também utiliza imagens de satélite e sistemas de sensoriamento remoto para identificar focos de calor, acompanhar áreas de risco e apoiar as ações de fiscalização. Reportagem Pablo Mundim.
5: E a fumaça dos incêndios florestais pode afetar a saúde, especialmente em períodos de piora da qualidade do ar.
4: Para orientar a população, o Ministério da Saúde disponibiliza documento com alerta e recomendações para a população em caso de queimadas e incêndios florestais.
5: Entre as principais recomendações estão acompanhar as previsões meteorológicas e os alertas oficiais sobre queimadas e qualidade do ar, além de beber água regularmente para manter as vias respiratórias hidratadas.
4: Também é importante evitar atividades físicas e esforços intensos ao ar livre quando a qualidade do ar estiver comprometida e priorizar a permanência em ambientes internos e protegidos da fumaça.
5: O documento pode ser encontrado em gov.br/saúde.
4: Sabonete, shampoo, cremes para cabelos ou para pele. Todos esses produtos atraem a atenção do consumidor.
5: Mas na hora de comprar, é preciso ficar atento ao selo da Anvisa, que é responsável por regulamentar os cosméticos.
4: Para garantir a segurança de quem compra, a agência atualiza substâncias que podem ser utilizadas nesses produtos.
0: Eles fazem parte do cotidiano, mas em alguns casos podem se tornar vilões da saúde. Os produtos de higiene pessoal, cosméticos e perfumes comercializados no país são regulamentados e fiscalizados pela Agência Nacional de Vigilância Sanitária, que acabou de atualizar as listas de substâncias restritas e proibidas na fabricação desses itens. O gerente-geral de cosméticos e saneantes da Anvisa, Bruno Rios, explica que essa lista está sempre passando por atualizações.
8: Tanto de proibitivos quanto de restritivos, ela é uma lista viva. Então a gente está sempre acompanhando novos estudos, novas evidências científicas, novos modelos regulatórios. Então, sempre quando há novos estudos, a gente corre atrás para poder fazer uma nova avaliação daquela substância para ver se de fato ela ainda é uma substância segura e que ela ainda pode ser utilizada nos cosméticos que serão oferecidos para a população.
0: Entre os problemas que podem ser ocasionados pelo uso de produtos irregulares estão as alergias e dermatites de contato. Para evitar reações adversas, é importante observar se o produto tem um registro na Agência Nacional de Vigilância Sanitária, além das condições em que ele é armazenado e vendido. Como explica a médica dermatologista e primeira secretária da Sociedade Brasileira de Dermatologia, Rosana Lazzarini.
9: Se você está comprando um produto numa farmácia ou numa loja e ele está exposto ao sol, a chance de ter a transformação de alguma substância dentro desse cosmético e ela se tornar um alérgeno aumenta. Então, eu acho que são cuidados também que têm que ser tomados, né? Observar a procedência, está aprovado pela Anvisa, observar se como que foi armazenado esse produto.
0: As substâncias que se tornaram restritas só poderão estar presentes na fórmula dos cosméticos e produtos de higiene pessoal em condições e limites explícitos. Já os itens proibidos deverão ser banidos desse mercado. As listas de substâncias restritas e proibidas estão disponíveis na página da Anvisa na internet, em gov.br/anvisa. No site, também é possível fazer denúncias sobre produtos comercializados que não tenham selo da Anvisa ou relatar reações adversas causadas por produtos regulamentados. Reportagem Luana Karen.
5: 22 de julho é o Dia Internacional do Trabalho Doméstico.
4: De acordo com dados do IBGE, são mais de 5 milhões de trabalhadores e trabalhadoras domésticas no país.
5: E você sabia que o registro na carteira de trabalho e a garantia de salário mínimo são direitos obrigatórios no Brasil?
4: Saiba mais sobre as principais leis que regem a categoria e o que empregadores e funcionários devem fazer para assegurar contratos dentro da legislação.
10: O Brasil acumula 5,6 milhões de pessoas que atuam no trabalho doméstico remunerado, segundo dados da Pesquisa Nacional por Amostra de Domicílios Contínua, referentes ao quarto trimestre de 2025. O setor é amplamente feminino. 92% da categoria é composta por mulheres. Desse total, 68% são mulheres negras. O rendimento médio mensal das trabalhadoras domésticas ficou em R$ 1.335. Cerca de 76% das trabalhadoras não possuem carteira assinada e 65% não realizam contribuições para a Previdência Social. Para combater a informalidade e assegurar proteção social, os direitos dos empregados domésticos foram regulamentados e foi criado o Simples Doméstico, integrado ao portal E-Social. O cadastro na plataforma é uma obrigação do empregador. É ele quem deve emitir mensalmente a guia de recolhimento dos impostos e do Fundo de Garantia por Tempo de Serviço, o FGTS. O registro na carteira de trabalho é obrigatório desde o primeiro dia do contrato. Após um período de 12 meses, o empregado tem direito a 30 dias de férias remuneradas. No caso da trabalhadora gestante, ela tem direito a 120 dias de licença maternidade, sem prejuízo do emprego e do salário. Para cadastrar o funcionário ou tirar dúvidas sobre o cálculo de verbas, acesse esocial.gov.br ou consulte os canais de atendimento do Ministério do Trabalho e Emprego. Edinaldo Júnior para a Voz do Brasil.
5: Estão abertas até 6 de agosto as inscrições para cursos de formação de lideranças quilombolas e ciganas.
4: O objetivo é capacitar essas pessoas para atuarem na gestão territorial, no controle social e na execução de políticas públicas de igualdade racial.
5: Os cursos serão realizados em formato que combina atividades presenciais e práticas nos territórios.
4: Estão sendo ofertadas 70 vagas ao todo, com bolsas mensais de R$ 1.000 para os participantes selecionados.
5: As inscrições devem ser feitas pela internet. Os editais podem ser encontrados no site gov.br/igualdade racial.
4: E essas foram as notícias do Governo Federal.
5: Uma realização da Secretaria de Comunicação Social da Presidência da República.
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5: Fique agora com o Minuto do TCU e em seguida as notícias do Poder Judiciário e do Congresso Nacional. Boa noite.
4: Boa noite e até amanhã.
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12: Minuto do TCU.
13: O Tribunal de Contas da União lançou um novo portal para ampliar a transparência sobre o uso da inteligência artificial no setor público. A plataforma mostra como o TCU utiliza essa tecnologia em auditorias, atividades internas e serviços prestados à sociedade. O site reúne informações sobre as ferramentas de inteligência artificial em uso, os resultados alcançados e as regras adotadas para garantir o uso responsável da tecnologia. Também apresenta medidas de segurança, governança e proteção de dados. O objetivo é compartilhar experiências, estimular boas práticas e apoiar outros órgãos públicos a usarem a tecnologia com transparência, ética e responsabilidade. O portal é aberto ao público e pode ser consultado por gestores, pesquisadores, estudantes e qualquer cidadão interessado. Saiba mais em tcu.gov.br.
12: TCU, fiscalização a serviço da sociedade. 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
14: CNJ lança central de vagas e emprega lab no Rio Grande do Norte.
15: Eleições 2026. Material de campanha impresso para pleito majoritário também deve ser produzido em braille.
14: Justiça determina a indenização ao filho de João Cândido.
15: Boa noite, eu sou Marcela Luiza.
14: E eu sou Walter Lima e conduzo esta edição em comemoração aos 91 anos da Voz do Brasil.
15: O Conselho Nacional de Justiça lançou no Rio Grande do Norte duas novas iniciativas do Plano Pena Justa para enfrentar a superlotação do sistema prisional.
14: As ações também buscam reduzir a reincidência criminal. Judite Aragão.
16: Uma das medidas anunciadas é a Central de Regulação de Vagas. O sistema organiza o ingresso de pessoas no sistema prisional de acordo com a capacidade de cada unidade e amplia o uso de alternativas penais quando possível. Outra iniciativa apresentada foi o Emprega Lab, espaço de articulação entre judiciário, executivo, setor produtivo e sociedade civil para ampliar oportunidades de qualificação profissional e emprego para pessoas privadas de liberdade e egressas do sistema prisional. No Rio Grande do Norte, o cenário evidencia a necessidade dessas medidas. Atualmente, o Estado tem quase 7.900 pessoas presas para pouco mais de 5 mil vagas.
17: Pais não precisam esperar filha completar 18 anos para que ela mesma saque a indenização por danos morais recebida em razão do atraso de voo.
14: A decisão é do STJ, Fátima Uchoa.
18: Ao reformar acórdão do Tribunal de Justiça de São Paulo, a terceira turma do STJ considerou que não havia motivo que justificasse a retenção do dinheiro. Assim, por unanimidade, o colegiado seguiu o voto do relator ministro Humberto Martins, para quem o Tribunal Estadual contrariou o entendimento consolidado do STJ, no sentido de que os pais podem administrar os bens dos filhos menores, segundo o Código Civil, e, em regra, têm o direito de sacar valores de indenização destinados a eles.
17: Material de campanha impresso para a eleição majoritária também deve ser produzido em braille.
14: TSE divulga percentuais que servirão de base para a aplicação da regra. Estevão Furtado.
19: Nas eleições de 2026, a propaganda eleitoral impressa para cargos majoritários também deverá ser acessível às pessoas com deficiência visual. A regra determina que partidos, federações e candidaturas produzam material em braille de acordo com o percentual de eleitores com deficiência visual de cada localidade. Segundo a Justiça Eleitoral, o Brasil tem mais de 319 mil eleitoras e eleitores com deficiência visual. A medida busca ampliar a inclusão e garantir mais acessibilidade durante a campanha.
17: Engenheiro acusado injustamente de favorecer o filho obtém indenização.
14: Para a primeira turma do TST, a acusação foi infundada e atingiu a honra e a reputação do empregado. Mila Amaral.
20: A primeira turma do Tribunal Superior do Trabalho aumentou de 50 mil para 200 mil reais a indenização por danos morais a um engenheiro da Petrobras. Ele foi demitido por justa causa em 2015, acusado de favorecer a empresa do filho na escolha de softwares usado pela estatal. O TRT do Rio havia anulado a dispensa por falta de provas, mas manteve o valor baixo da reparação. No TST, o entendimento foi de que a empresa, além de não apresentar provas concretas, não garantiu também o direito de defesa, afetando a honra de um profissional com mais de 30 anos de carreira.
17: Justiça acolhe parcialmente parecer do MPF e determina indenização ao filho de João Cândido.
14: A União foi condenada a pagar 300 mil reais de indenização por danos morais. Vanessa Pereira.
21: Em 2024, a Marinha enviou um documento para a Câmara dos Deputados classificando a revolta da Chibata como uma, abre aspas, deplorável página da história nacional, fecha aspas, e desqualificando os participantes da revolta. Na sentença, a Justiça Federal no Rio de Janeiro reconheceu que as expressões utilizadas pela Força Naval extrapolaram o direito à manifestação institucional e causaram dano moral ao descendente direto de João Cândido, e condenou a União ao pagamento de 300 mil reais de indenização por danos morais.
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17: Uma boa noite.
14: E até amanhã.
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24: Eu sou Humberto Pinheiro e estes são os destaques de hoje do Jornal do Senado, que começa agora. O Publicidade de apostas esportivas ganha alerta sobre os riscos do vício. Combate à violência doméstica avança com projetos aprovados na Comissão de Constituição e Justiça. Governo libera 547 milhões para ressarcir aposentados do INSS. Boa noite. As publicidades de empresas de apostas esportivas, as bets, passaram a exibir mensagens de alerta sobre os riscos do vício e das perdas financeiras. A medida busca informar os apostadores e incentivar o jogo responsável. Os avisos passam a fazer parte das regras para a divulgação das plataformas de apostas e têm como objetivo alertar a população sobre os possíveis impactos do jogo compulsivo. Repórter Rodrigo Rezende.
1: As publicidades de empresas de apostas, as chamadas bets, devem conter, a partir de agora, uma das seguintes frases. Ministério da Fazenda adverte: apostar faz você perder dinheiro. Ou, Ministério da Fazenda adverte: apostar pode causar dependência. Ou, Ministério da Fazenda adverte: aposta não é investimento. A iniciativa do governo quer atentar para os riscos do vício em apostas, como acontece no caso de medicamentos e cigarros. O senador Humberto Costa, do PT de Pernambuco, que já foi ministro da Saúde, alertou sobre o perigo imposto pela chamada ludopatia.
2: Já fizemos isso com o tabaco e avançamos muito. O Brasil diminuiu significativamente o número de fumantes. Passou da hora de fazer o mesmo em relação às apostas esportivas. Esse não é um debate ideológico. O vício não pergunta em quem alguém votou. O endividamento não distingue partidos.
1: As novas diretrizes do Ministério da Fazenda ainda proíbem que, durante a publicidade, aconteçam opiniões ou análises que induzam ou influenciem a realização de apostas.
24: Um projeto apresentado no Senado cria a cobrança social extrajudicial para facilitar a recuperação de dívidas de pequeno valor. A proposta busca oferecer uma alternativa mais simples e menos burocrática para a negociação de débitos. O objetivo é promover a inclusão financeira, estimular a regularização cadastral de cidadãos e empresas e reduzir a judicialização das cobranças. As informações com o repórter Douglas Castilho.
3: A proposta do senador Rogério Carvalho, do PT de Sergipe, prevê uma articulação com os cartórios de protesto, aqueles que o credor utiliza para cobrar dívidas sem ingressar na justiça, para promover soluções mais rápidas e menos burocráticas. A primeira e mais emergencial medida do texto determina o cancelamento automático de todas as dívidas que já tiveram sua exclusão autorizada nos últimos 10 anos, desde que atingidos os critérios previstos. Rogério Carvalho explicou o projeto e apresentou dados do alcance da proposta.
6: Facilita a negociação de dívidas de até meio salário mínimo com custos menores e sem burocracia. E mais, determina o cancelamento automático sem nenhum custo de registros de protestos pequenos que já tenham autorização de baixa há anos. Essa medida pode beneficiar 4 milhões e meio de famílias e mais de 1 milhão de pequenos empreendedores.
3: O alvo principal são as pequenas dívidas em atraso que geram restrições cadastrais desproporcionais, travando o acesso de cidadãos ao crédito, a financiamentos e muitas vezes dificultando a obtenção de emprego. O projeto aguarda encaminhamento para a comissão pertinente.
24: O governo federal editou uma medida provisória que libera mais recursos para ressarcir aposentados e pensionistas do INSS que sofreram descontos indevidos em seus benefícios. Para isso, foi aberto um crédito extraordinário de 547 milhões de reais. Os recursos serão usados para devolver os valores cobrados irregularmente dos segurados e garantir o pagamento dos ressarcimentos. A medida faz parte das ações do governo para reparar os prejuízos causados pelas fraudes identificadas no INSS. A reportagem é de Patrícia Oliveira.
7: A liberação dos recursos faz parte do processo de ressarcimento das vítimas do esquema investigado pela Polícia Federal na Operação Sem Desconto. Os recursos para a devolução vêm do orçamento da própria Seguridade Social. Para os senadores Alci Lucas, do PL do Distrito Federal, esses valores deveriam ser cobrados das entidades responsáveis pelos desvios.
0: prêmios e lembrou que mais beneficiários ainda aguardam a devolução.
5: Tem muito mais gente que ainda não recebeu. As reclamações foram 6,6 milhões de contestações. Então faltou mais de 1 bilhão e 850 para devolver.
0: Para saber se você tem direito ao reembolso, acesse o portal ou o aplicativo Meu INSS. Faça login com seu CPF e senha da conta gov.br e confira se há lançamentos na opção Extrato de Pagamento. A devolução é liberada em até 15 dias úteis.
8: O senador Paulo Paim, do PT do Rio Grande do Sul, defendeu o fim da escala 6x1 e a redução da jornada para 40 horas semanais, sem redução salarial. O parlamentar afirmou que a medida pode aumentar a produtividade e citou dados da Organização para a Cooperação e Desenvolvimento Econômico, a OCDE, segundo os quais países com menor carga horária anual, como a Alemanha, Dinamarca e Países Baixos, registram maior produtividade por hora trabalhada. Segundo o senador, a redução da jornada pode melhorar a qualidade de vida, reduzir a rotatividade nas empresas e fortalecer a competitividade da economia.
9: No Brasil, a média supera a 1.600 horas anuais. Mesmo assim, esses países produzem muito mais riqueza por hora trabalhada do que nós, o que investem em tecnologia, inovação, qualificação profissional.
8: Já o senador Eduardo Girão, do Novo, do Ceará, pediu que a proposta de fim da escala 6x1 seja amplamente debatida antes de ser votada pelo Congresso. O parlamentar afirmou que é necessário ouvir trabalhadores, empregadores e representantes dos diversos setores da economia para avaliar os impactos da medida sobre o emprego, a competitividade e os custos de serviços e produtos. Girão também questionou argumentos que a mudança aumentaria a produtividade e citou estimativas apresentadas por setores como o transporte e a panificação, que apontam possíveis aumentos de custos caso a proposta entre em vigor.
10: Tem alguma coisa muito estranha, muito esquisita nisso tudo e não é assim enfiar a goela abaixo. O pessoal que defende o fim da escala 6x1 dizer que vai aumentar a competitividade, vai aumentar a produtividade. Eu fico na pergunta, para quem?
8: A Comissão de Constituição e Justiça aprovou neste primeiro semestre um pacote com 7 projetos de lei voltados ao combate à violência doméstica e familiar e a ampliação da rede de proteção às mulheres e dependentes. As propostas alteram prazos de denúncia, criam cadastros de restrição, humanizam exames periciais e barram mecanismos de pressão institucional contra as vítimas. Mais detalhes com Bruno Lourenço.
25: Entre os projetos de lei aprovados na Comissão de Constituição e Justiça relacionados ao combate à violência doméstica e familiar, está o que dobra o prazo para que as mulheres formalizem queixas contra agressores, que passa de 6 meses para até 1 ano. No mesmo sentido de proteção contra coações, a comissão avalizou o projeto que proíbe juízes de agendarem de forma automática a audiência de retratação prevista na Lei Maria da Penha. A relatora, senadora Mara Gabrilli, do PSD de São Paulo, apontou que o agendamento sem o pedido expresso da vítima pode gerar pressão indevida.
26: A exigência de manifestação expressa da vítima para a realização da audiência de retratação e a condição de que essa manifestação ocorra antes do recebimento da denúncia, previne possíveis pressões ou coações.
25: Outra iniciativa votada na CCJ determina que o prazo de prescrição para o crime de assédio sexual só comece a contar a partir do momento em que cessar o vínculo de subordinação profissional da vítima com o assediador. O colegiado ainda aprovou a criação de um cadastro nacional com dados de condenados por feminicídio, estupro e violência psicológica, e projeto que assegura a realização de exames de corpo de delito humanizados em IMLs e delegacias. O colegiado chancelou também a obrigação de divulgação governamental em massa do canal Ligue 180 e deu parecer favorável a projeto que impede a repatriação compulsória de menores para outros países caso haja comprovação de indícios de violência doméstica no local de origem estrangeira.
8: Trabalhos técnicos de João Lira, o Jornal do Senado fica por aqui. Acompanhe agora as notícias da Câmara dos Deputados. Boa noite e até amanhã.
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4: Deputados reconhecem o hip-hop como manifestação da cultura brasileira.
11: Projeto prevê o uso de tecnologia 3D para reabilitação crânio-facial no SUS.
12: Avança na Câmara a proposta que cria a Política Nacional de Bioeconomia.
13: Boa noite. Comissão aprova projeto que visa incentivar o desenvolvimento econômico com uso sustentável de recursos naturais. A repórter Sofia Peçanha tem os detalhes da proposta.
15: A Comissão de Integração Nacional e Desenvolvimento Regional aprovou uma proposta que institui a Política Nacional de Bioeconomia. O projeto busca orientar o desenvolvimento econômico do país com base no uso sustentável dos recursos naturais. A bioeconomia é definida no texto como conjunto de produção, utilização e conservação de recursos biológicos, ciência, tecnologia e inovação para produzir bens e serviços de forma sustentável. Entre os objetivos estão a promoção do desenvolvimento nacional, regional e local, junto com a conservação da sociobiodiversidade e o fortalecimento da presença do país em mercados internacionais que exigem produtos com menor impacto ambiental. A relatora do projeto na comissão, a deputada Socorro Neri, do PP do Acre, destacou que a nova política ajuda a estruturar a transição

0: viabilizar a política, como um conselho, uma estratégia e um sistema nacional de bioeconomia para administrar os recursos e mapear oportunidades no setor. Segundo a relatora Socorro Neri, a bioeconomia deve ocupar papel estratégico no desenvolvimento nacional.
1: Que bioeconomia deve ser uma estratégia de desenvolvimento para o nosso país, mas ao mesmo tempo clarificando que bioeconomia está sempre relacionada à sustentabilidade ambiental e econômica e sempre ouvindo e escutando com a participação da sociedade brasileira.
0: A medida ainda prevê a inclusão de comunidades tradicionais, povos indígenas e agricultores familiares nas cadeias produtivas da bioeconomia, com foco na capacitação e geração de renda. A proposta determina que os planos de desenvolvimento regional da Amazônia, do Nordeste e do Centro-Oeste passem a incorporar diretrizes da bioeconomia. O projeto que cria a Política Nacional de Bioeconomia será analisado a seguir pela Comissão de Meio Ambiente e Desenvolvimento Sustentável. Da Rádio Câmara de Brasília, Sofia Peçanha.
2: Economia. Júlio Lopes, do PP do Rio de Janeiro, alerta para o avanço da pirataria, da falsificação e da sonegação, afirmando que essas práticas fortalecem o crime organizado e causam prejuízos bilionários aos cofres públicos. Ele destaca que produtos aparentemente inofensivos podem financiar redes criminosas.
3: Júlio Lopes também chama atenção para os riscos à saúde causados por bebidas e medicamentos falsificados. Para o deputado, a atuação das quadrilhas nesse mercado exige mais conscientização da população sobre a procedência dos produtos consumidos.
4: Nós estamos lutando muito aqui pela Comissão Externa do Brasil Legal, não só para conscientizar você que está nos ouvindo, que tem que tomar muito cuidado com a origem das bebidas, com a origem do consumo dos produtos e serviços que você contrata, e é muito importante que você se ajude, ajude a sociedade a se proteger dessa prática, que também, na área dos remédios hoje, tem um espaço enorme. E os remédios mais falsificados são os remédios dos cânceres e das doenças raras.
2: Segurança Pública. A Câmara dos Deputados aprovou proposta que impede que crimes de violência contra a mulher sejam considerados de pequeno dano e, com isso, deixem de ser punidos. A reportagem é de Paula Bittar.
5: A Comissão de Constituição e Justiça da Câmara aprovou um projeto que proíbe a aplicação do chamado princípio da insignificância a crimes de violência doméstica e familiar contra mulheres. Essa proibição, pela proposta, é inserida na Lei Maria da Penha. O princípio da insignificância, que também é conhecido como bagatela, prevê que crimes de pouca importância que causem dano pequeno não devem ser punidos. Uma súmula do Superior Tribunal de Justiça já determina que o princípio da insignificância não se aplica aos crimes ou contravenções penais praticados contra a mulher no contexto das relações domésticas. O objetivo da proposta é transformar o que hoje é um entendimento do tribunal em legislação. A autora do projeto, deputada Laura Carneiro, do PSD do Rio de Janeiro, explica que nenhuma forma de violência contra mulheres pode ser considerada insignificante.
6: Não existe insignificância quando se fala em mulher, em violência contra a mulher, principalmente no momento que a gente está vivendo, onde a cada 5 horas e 25 minutos uma mulher é morta no Brasil. Então nunca é insignificante a violência, porque ela pode se transformar depois em vicaricídio ou em feminicídio. Por isso a importância desse projeto aprovado nessa casa.
5: O vicaricídio mencionado pela deputada é o ato de matar pessoas próximas a uma mulher, como filhos, dependentes ou outros parentes, com o objetivo de fazê-la sofrer. O termo foi incorporado pela legislação brasileira neste ano, após aprovação pelo Congresso, e a previsão de pena é de reclusão de 20 a 40 anos. A Lei Maria da Penha já impede a aplicação de penas alternativas brandas e punições que possam ser resolvidas apenas com pagamentos ou doações. O projeto que proíbe a aplicação do chamado princípio da insignificância a crimes de violência doméstica e familiar contra mulheres segue agora para a análise do Senado. Da Rádio Câmara de Brasília, Paula Bittar.
2: Justiça.
3: Os deputados aprovaram a permissão para a prática privada do direito por advogados da União e o texto seguiu para análise do Senado. A repórter Maria Neves traz mais detalhes.

0: Detalhes sobre o projeto aprovado.
1: A Comissão de Constituição e Justiça da Câmara dos Deputados aprovou o projeto que permite a integrantes de carreiras jurídicas federais exercerem a advocacia privada, fora de suas atribuições no serviço público. A proposta beneficia especificamente advogados da União, procuradores da Fazenda Nacional, procuradores federais e procuradores do Banco Central. As carreiras jurídicas da União exigem dos advogados dedicação exclusiva. O exercício da advocacia particular é proibido por lei. Mas, de acordo com a deputada Érica Cocai, do PT do Distrito Federal, nos estados e nos municípios não existe essa vedação. Por isso, ela considera que o projeto aprovado faz justiça para as carreiras da advocacia federal.
2: Nós precisamos romper essa condição que estabelece a ausência de isonomia dos profissionais das carreiras jurídicas da Advocacia Geral da União, que é bom lembrar que só em 2024 tiveram sucesso na sua atuação jurídica em quase 69% dos cargos e resgataram para a União quase 70 bilhões no mesmo ano de 2024. Portanto, nós não podemos perder esses profissionais. Esses profissionais não podem se sentir desestimulados de atuar para o benefício do próprio país.
1: Pelo texto aprovado, a advocacia fora do órgão federal de atuação não poderá ser exercida por advogados que ocupam cargo em comissão ou função de confiança. Além disso, os profissionais ficam impedidos de atuar contra a União, suas autarquias, fundações e empresas públicas. Para garantir a transparência, a Advocacia Geral da União deverá publicar em sua página na internet a lista atualizada de todos os profissionais que optarem por exercer a advocacia privada. Os interessados também deverão fazer uma comunicação prévia ao órgão antes de iniciar a atividade. A proposta determina ainda que o exercício da advocacia privada estará sujeito às orientações da Corregedoria Geral e da Comissão de Ética da AGU, além de obedecer ao Estatuto da Ordem dos Advogados do Brasil e à Lei de Conflitos de Interesses. Da Rádio Câmara de Brasília, Maria Neves.
3: Previdência. Coronel Crisóstomo, do PL de Rondônia, destaca que foi o autor da proposta que deu origem à Comissão Parlamentar Mista de Inquérito que discutiu fraudes no INSS. Ele lembra que as investigações expuseram um esquema ilegal de descontos em benefícios de aposentados e pensionistas.
4: A consequência disso tudo é que o governo federal teve que bloquear todos os acessos a desconto, não havendo mais desconto, até que seja julgado e decidido como fazer esse trabalho, sem a necessidade de sindicatos e associações voltarem a pedir o desconto no Instituto Nacional de Seguridade Social.
0: De acordo com o coronel Crisóstomo, a suspensão de descontos não autorizados diretamente pelos segurados é uma vitória importante para proteger a renda de famílias mais vulneráveis. O deputado garante que o Congresso continuará fiscalizando o sistema previdenciário.
3: Trabalho. Para Daniel Almeida, do PCdoB da Bahia, a redução da jornada de trabalho é a conquista mais importante das últimas décadas para a classe trabalhadora. Ele argumenta que a modernização da indústria e o ganho de produtividade com novas tecnologias justificam o reequilíbrio da escala no país.
5: Hoje você fabrica a mesma coisa com uma quantidade de horas trabalhadas muito menor do que há 38 anos atrás, quando a Constituição foi promulgada. E, portanto, os trabalhadores precisam participar da distribuição desta produtividade que as tecnologias conseguiram produzir. Portanto, é uma necessidade. De tempos em tempos, é preciso fazer esse equilíbrio para que os trabalhadores e a sociedade como um todo se beneficiem.
0: Daniel Almeida ressalta que garantir duas folgas semanais permite mais descanso, saúde e tempo livre para a qualificação profissional. O parlamentar também elogia a mobilização dos movimentos sociais e o apoio institucional do governo federal em favor da medida.
3: Cultura. A Câmara aprovou o projeto que reconhece o hip-hop como manifestação da cultura brasileira. O repórter Antônio Vital acompanhou a votação.
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7: A Câmara dos Deputados aprovou o projeto que reconhece o hip-hop como manifestação da cultura nacional. O hip-hop é um movimento cultural e estilo de vida urbano que surgiu nas comunidades afro-americanas e latinas do bairro do Bronx, em Nova York, no início dos anos 70. Segundo o autor da proposta, deputado pastor Henrique Vieira, do PSOL do Rio de Janeiro, mais do que apenas um gênero musical, o hip-hop é uma ferramenta de expressão política e social. No Brasil, o hip-hop começou na década de 80, principalmente em São Paulo, em locais de encontro de jovens negros, pobres e moradores de periferias. O movimento se expandiu para outras regiões do país, adquirindo características locais, inclusive no Nordeste, onde foi influenciado pelo repente em ritmos caribenhos e jamaicanos. Ser reconhecido como manifestação da cultura nacional permite que o hip-hop seja contemplado nas políticas públicas, com possibilidade de ter acesso a leis de incentivo, linhas de crédito e fundos setoriais, sem contar a garantia de livre manifestação. O projeto recebeu parecer favorável do relator, deputado Inácio Arruda, do PCdoB do Ceará. Segundo ele, o movimento já é reconhecido oficialmente como manifestação cultural por estados e municípios. Para o autor do projeto, o deputado pastor Henrique Vieira, o reconhecimento oficial vai fomentar a cultura e evitar a criminalização do movimento.
8: Reconhecer o hip-hop como manifestação da cultura nacional é sair da chave da criminalização e entrar na chave do reconhecimento e da valorização. Porque o hip-hop vai acontecer e acontece independente do Estado. Mas cabe ao Estado, com política pública e investimento, ao invés de criminalizar, valorizar, fomentar e levar adiante.
7: O projeto que reconhece o hip-hop como manifestação da cultura nacional seguiu para análise do Senado. Da Rádio Câmara, de Brasília, Antônio Vital.
9: Educação.
0: Beto Preto, do PSD do Paraná, comemora a criação do curso de medicina no campus de Apucarana da Universidade Estadual do Paraná, a Unespar. O deputado aponta que a medida atende a uma reivindicação de mais de 50 anos do município.
10: É uma luta de mais de 50 anos do município de Apucarana, que agora parece que realmente chegou no êxito. A Unespar é a única universidade que ainda não tinha o curso de medicina e, a partir de agora, já são recursos liberados para a construção de um bloco de laboratórios, de salas de aula e também praticamente liberado a contratação dos professores via concurso, além de estarmos muito próximos da marcação do concurso vestibular para a entrada no primeiro semestre de 2027.
3: Beto Preto ressalta que, a partir de agora, toda a rede estadual de ensino superior do Paraná passa a contar com o curso público de medicina. Ele celebra o fato de a nova graduação ampliar a formação de profissionais de saúde no Vale do Ivaí, região geográfica composta por 26 municípios.
9: Saúde.
0: Programa para recuperar crânio e face com tecnologia 3D no SUS avança na Câmara. A reportagem é de Luiz Cláudio Canuto.
11: A Comissão de Ciência, Tecnologia e Inovação da Câmara dos Deputados aprovou o projeto que institui o Programa Nacional de Reabilitação Crânio-Facial com uso de tecnologia 3D no Sistema Único de Saúde. O colegiado seguiu o voto do relator, deputado Rui Falcão, do PT de São Paulo. A reabilitação recupera aspectos anatômicos, funcionais e estéticos de pacientes com alterações provocadas por tumores, sequelas de tratamento, traumatismos e anomalias congênitas. Pela proposta, o programa vai oferecer suporte psicossocial aos pacientes e incentivar o desenvolvimento de materiais e de processos de modelagem em três dimensões. A iniciativa seria implementada por meio de parcerias com instituições de ensino e pesquisa, públicas ou privadas, para pesquisa, desenvolvimento e aprimoramento de tecnologias. O autor do projeto é o deputado Zacarias Calil, de Goiás, que afirma que, por meio do uso de scanner 3D e de exames de imagem convencionais, como tomografia computadorizada e ressonância magnética, é possível criar um modelo da superfície do rosto e do crânio do paciente, por exemplo. Assim, é possível saber que estruturas anatômicas precisam de reparação com o design pessoal de próteses e simulação do resultado final antes do tratamento. O deputado, que também é cirurgião pediátrico, afirma que o modelo já é aplicado no Brasil.
12: Em Campinas e São Paulo, nós temos um centro de tecnologia e informação que pode trabalhar juntamente com isso. Aliás, eles já fazem esse procedimento pelo SUS, que é um avanço muito grande, né? Você pegar determinado tipo de tumor, fraturas e outras patologias, malformações, você analisar através de uma tecnologia dessa, antes de você, por exemplo, submeter o paciente a um procedimento cirúrgico. Então, um profissional ele vai saber exatamente de que maneira ele vai atuar nesse sentido. Inclusive, mostrando para o paciente, esclarecendo, né, suas dúvidas de que maneira ele vai ser operado.
11: O autor da proposta diz que a técnica também pode ser aplicada na odontologia, cirurgia plástica, reconstrutiva, fonoaudiologia e reabilitação. Ele afirma que o impacto orçamentário não seria muito alto, porque a tecnologia, como já vem sendo utilizada, tende a diminuir o custo.
12: Se você tem um centro de tecnologia, informação, informática, que já faz pelo SUS, então a gente só vai praticamente complementar isso aí, né? Já existe, agora falta mais investimentos, né? E com isso aí a gente consegue, através dos recursos, emendas parlamentares, para ajudar esses centros de tratamento.
11: A proposta ainda vai ser analisada pelas comissões de saúde, de finanças e tributação e de Constituição e Justiça. Em princípio, ela não precisa passar pelo plenário. Da Rádio Câmara de Brasília, Luiz Cláudio Canuto.
9: Ciência e tecnologia.
3: Raimundo Santos, do PSD do Pará, defende projeto que institui a Semana Nacional da Consciência Digital Infantil. A iniciativa, segundo o deputado, visa orientar famílias e educadores sobre os riscos da exposição excessiva às telas e os perigos de crimes virtuais.
13: Hoje o mundo da internet é como se fosse uma extensão do mundo real, é uma praça pública onde tem todo tipo de informações úteis, mas também muita coisa nociva, principalmente a criança e adolescente. Dentro dessa política de educação digital, o projeto ele visa incluir uma semana de conscientização digital voltada para educadores, para a família, uma prevenção durante esta semana ao cyberbullying, aos crimes cibernéticos, também o combate à exposição a conteúdos impróprios, a promoção da saúde mental diante do uso excessivo de telas.
0: Raimundo Santos alerta que o uso desregulado das redes sociais provoca aumento de casos de ansiedade e depressão entre os mais jovens. A proposta já avançou por 3 comissões e aguarda análise na Comissão de Constituição e Justiça.
3: Termina agora o Jornal Câmara dos Deputados, produzido pela Rádio Câmara, com trabalhos técnicos de Everson Urani e apresentação de Luciana Vieira e José Carlos Andrade. Uma ótima noite para você.
0: Uma boa noite. A Voz do Brasil está de volta amanhã.
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2: 6:59.
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7: 7:04.
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1: Olá, muito boa noite, tudo bom, gente, amiga? Estamos chegando por aqui com o seu programa Radar 104, pela sua rádio Samaúma FM 104.9, e o programa Radar 104 está no ar. Hoje, quarta-feira, dia 22 de julho de 2026, e o nosso programa Radar 104 está no ar, viu? E é claro que eu conto com o seu carinho de sempre, com a sua participação. Você pode participar comigo através do nosso telefone, o 3443-1006. Você vai mandando o seu alô, pedindo a sua música, e vamos seguindo por aqui tocando muito sucesso para você até as 22 horas, levando alegria para você no seu coração e muita música boa, viu? Então não sai daí não, por aqui vai passar muito sucesso. Milionário José Rico, Alan Jackson, participação com Rio Negro Solimões, Almir Sater e muito mais. Então não sai daí não, fica aqui conosco, muita música boa vai rolar pra você, e é claro que eu conto com o seu carinho de sempre, com a sua participação. Liga pra nós, 69-3443-1006, vai mandando o seu alô, pedindo a sua música, que vamos tocar aqui na nossa programação, viu? Hora certa pra você, 19 horas mais 7 minutos, e olha só, vamos abraçar aqui a todos que estão na sintonia do nosso programa. A dona Milton, do bairro Josino Brito, o seu Micael Ribeiro, do bairro Teixeirão, está sintonizado na nossa programação. A Marcilene, do bairro Village do Sol 2, também está sintonizada aqui no nosso programa. E por aqui vamos seguindo, viu? Por aqui eu sou o locutor Nery Teixeira e te faço companhia até as 22 horas, levando muita música e alegria para você. E vamos de música, chegando a primeiríssima de hoje, Milionário José Rico, O Tropeiro. Samaúma FM, hora certa pra você, 19 horas mais 7 minutos.

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1: 7:30.
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12: 7:36.
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1: Estamos de volta por aqui com o programa Radar 104, aqui pela programação da sua rádio Samaúma FM. Muito obrigado pelo carinho da sua audiência. Hora certa para você, 19 horas mais 37 minutos. 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E vamos seguindo por aqui também. 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Hora certa para você, 19 horas mais 39 minutos. Por aqui eu sou o locutor Neri Teixeira e vamos seguindo junto até as 22 horas, tocando muita música bacana, levando muita alegria para você no seu rádio, viu? E vamos de mais sucesso. Chegando por aqui, Zé Henrique e Gabriel, com a música Meu Sol. Logo em seguida, canta pra gente Hugo, Penny e Gabriel, com a música Fora do Eixo. Não sai daí não, muito sucesso vai rolar por aqui, viu? Isalão!

0: Hora certa para você, 19 horas mais 40 minutos.
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1: 8 horas.
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